0: a devida justiça, mas que recuperamos pontualmente no Super Clássico. 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

0: Saudade Gico volta em 2026 em grande forma. É Susana Lobrano na estreia de hoje. Imagina, enquanto o nosso Semba de Nandinho Semedo e Daniel foi ouvido nos Reis do Semba logo a abrir esta sequência.
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0: reside na Suécia, chama-se Sara Martins, é dela o nosso Power Play desta semana. Confusa, Super Kizomba FM. Amanhã voltaremos a estar no seu rádio, onde quer que você se encontre. Obrigado e até lá. 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

Imagens impressionantes as que chegam da Ilha do Fogo, em Cabo Verde. As sete bocas do vulcão que entrou em erupção no domingo uniram-se na quinta-feira e provocaram uma enorme explosão de lava.

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11: A Casa de Jogos da Cruz Vermelha de Cabo Verde informa todos os jogadores os resultados do concurso número 41/2026, realizado no sábado 10 de outubro de 2026. Os números sorteados foram Totoloto 6, 14, 17, 33, 45 e 39. Joker 81, 92, 17. Totoloto. O segundo prémio, 9 vencedores, com 51.807 escudos para cada. O terceiro prémio, 455 vencedores, com 3.415 escudos para cada um. e o quarto prémio, 7.983 vencedores, com 233 escudos para cada. A previsão para o próximo concurso número 42/2026 é de 15.400.000 escudos. Joker, o segundo prémio, um vencedor com 621.222 escudos para cada. Terceiro prémio, cinco vencedores com 92.455 escudos cada. Quarto prémio, 75 vencedores com 10.272 escudos para cada. A previsão para o próximo concurso número 42/2026 é de 35.400.000 escudos. Os jackpots continuam a aumentar. Esta semana estão em jogo mais de 50 milhões de escudos no Totoloto e no Joker. Para o primeiro prémio Totoloto, 15.400.000 escudos. Para o primeiro prémio do Joker, 35.400.000 escudos. O Departamento de Jogos aproveita para relembrar a todos que a extração da Loteria Nacional de Setembro será no dia 3 de novembro, terça-feira, com mais de 600 prémios a concurso e o valor final de 1 milhão e 200 mil escudos. O Departamento de Jogos da Cruz Vermelha de Cabo Verde felicita todos os premiados e deseja boa sorte a todos os jogadores no próximo concurso.

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0: 9 horas.
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0: Bom dia aos ouvintes. Nesse momento já não tem ali na Cabo Verde 9 horas mais 5 minutos. Hoje que não tem dia 14 de outubro de 2026. A partir desse momento, você fica na companhia de DJ Jojo e Rádio Comercial para mais uma edição de programa Espaço Dedicatória. Que é o programa que também tem por volta de 10 horas e 30 minutos. Programa que nos conta com boa participação através de chamada para nosso número de telefone, que é 981-31-29 ou 939-12-64. Obrigado, Deus, por mais um dia. Logo que tive a oportunidade de morar em mim, muito agradeceu de boa parte pela oportunidade que Deus dou de estar mais um dia perto de boa família e também colegas de trabalho, que trabalham nesse momento, e também alguns amigos. Então, nós tudo que tivemos a oportunidade de hoje estar com vida, não tem que agradecer a Deus para mais um dia. Para o que manche doente na casa, antes de desejar melhoras. Para tudo doente que se internado na tua câmara, no hospital também melhoras e recuperação. Também te aproveita e manda um abraço de bom dia para tudo recluso na tudo que dia que não tem ali no país. A tudo ilhas, seja tudo que as presos um bom dia. Também te aproveita, mano, um grande abraço de bom dia para todo trabalhador que nesse momento ali já está no trabalho, a luta pão pão para a família e tudo correndo direito no nosso trabalho, e que nós tudo tenha um bom regresso mais logo para a nossa casa, perto de nossa família. Se hoje é dia de bom aniversário, onde desejou felicidade, parabéns para mais uma data especial. 14 de outubro, dia de bom aniversário, então parabéns, felicidade, que tudo correu direito hoje na lado de tudo, amigos e família. Um grande abraço para tudo condutores que nesse momento estão na sintonia de rádio comercial. Eu desejo a tudo condutores de tudo empresas que não tem ali no país um bom dia de trabalho, que tudo corre direito. A boa que trai para a boa conta própria também um bom dia de trabalho. Bom dia de trabalho para tudo, condutores de táxi ali na Cabo Verde, e também condutores de autocarro também ali na Cabo Verde, principalmente ali na cidade da praia, para condutores de autocarro Solo Atlântico. Tudo pessoal lá, um bom dia de trabalho e que tudo corre direito. Para tudo rapaz também de carros de frete, desejo a tudo que os condutores também uma boa sorte e bom trabalho. E um feliz quarta-feira. Também um bom dia especial para todo imigrante ali na Cabo Verde e também suas famílias. Desejo um bom quarta-feira. Também te aproveito para desejar um bom dia de trabalho para todos os polícias de Cabo Verde, proteção civil e bombeiros, também militares. Tudo um abraço de bom dia e bom trabalho. Também te desejo um bom dia de trabalho para todos os profissionais de saúde, na todo o hospital que não tem ali no país, e centro de saúde. Desejo a toda a equipa um excelente dia de trabalho. Também te desejo um bom dia de trabalho para todo o pessoal que trabalha lá na Sucupira. Também para todos os jovens e não só, que trabalham em tudo lojas que não tem ali no país, e também restaurantes. Desejo a toda a equipa um excelente dia de trabalho e que tudo corra direito. Também um bom dia de trabalho para toda empregada doméstica, todo trabalhador de construção civil, todo mecânicos. Desejo também um bom dia de trabalho e que tudo corra direito.
1: 9 horas e 10 minutos.
0: Já chega aquele momento de nuvem conversa com o nosso primeiro ouvinte da Ponta P de Saíra na edição de hoje. Então, nos linha já está disponível para boxe. Estou vindo nesse momento ali no trabalho, na casa, não do que estiver sintonizado com o horário comercial. Pode ligar para nós nesse momento e deixa aquele bom dia para as famílias ou para os amigos, e também pedir aquela música que você gosta de ouvir, tá bom? Aquele abraço, bom dia, boa sorte.

0: Nesse momento, também conversa com o primeiro ouvinte de hoje, Rádio Comercial. Bom dia.
1: Bom dia, Elio.
0: Bom dia, dona Nena. Tudo direito lá para casa?
1: Meu pai, está tudo direito.
0: Está tudo bom. Sou vinha com dificuldade de rede, se corta. E deixa aquele bom dia lá e família Smox.
1: Bom dia, onde deixa com meu filho? Tudo bem, Neto, tudo bem, irmão. Papai está com mais. A Luísa, a Karina. Para a Vera Vista, a Ana Sompeiro, para a Menina na América. É tudo, Yoyo. Para tudo bem, para tudo preso, é tudo. Música e de Morena Santana, para a de Morena Santana.
0: Ok. Então, continuação de Bom Dia Apanhar. E para tudo, famílias, um bom resto do dia.
1: Igualmente para você, para tudo, família, para tudo que me está aqui a falar, um bom dia, um bom trabalho, povo.
0: Tá certo. Minha fica direito.
1: Tá bom.
0: Tchau, tchau.

Exatamente, nós ali com a voz do artista Morena Santana, featuring Tino Militina, Ilusão. Música que foi pedido de nosso ouvinte Nena, na zona caiada. Nosso primeiro ouvinte da ponta para ele sair na edição de hoje.

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1: Bom dia, Jojo, tudo bom?
0: Está tudo bom, nossa conversa nesse momento.
1: Está falando com Zé de São Paulo.
0: Tudo bom lá para casa?
1: Está tudo direito, graças a Deus. E senhor, está tudo direito?
0: Está tudo bom também. Bom dia e música.
1: Bom dia, hoje está bem, escutei a minha filha que completa mais um ano de vida hoje, Viviane Vaz. Que Deus te abençoe, te acompanhe com ele, tudo de bom com ele. Que ele saiba sempre, mas ele sempre disponível para ele. Em primeiro lugar, te agradeço, Deus, obrigado por morrer em vida em ele. Enfim, se Deus será na tua vida com saúde, que continue aquele menino simpática, carinhosa, amiga de pessoa. E teu saúde, que Deus te abençoe em ele. E também te mando um bom dia para tu, aniversariante de hoje. Enfim, da mãe um bom dia também conhecida na ilha. Que Deus te acompanhe por bom trabalho para ele, para seus colegas. Que criou um músico de Daimon. Muito difícil apanhar com ele que faz ano hoje. E tudo para hoje, qualquer música de Daimon. Por favor, continuação de bom dia e bom trabalho. É tudo.
0: Ok. Então, continuação de bom dia para nós. Feliz dia hoje. Parabéns para ela.
1: Parabéns. Tá bom. Obrigada.
0: Tchau, tchau. Parabéns. Exatamente, não fica ali com o Dynamo. Depois de primavera.

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0: Bom dia, depois de publicidade, já nos estou de volta para uma conversa com mais ouvinte. Ali no nosso programa, espaço dedicatório, que também tem 10 horas e 30 minutos. Eu tenho o tempo ainda para participar no nosso programa. Rádio Comercial, bom dia.
1: Bom dia.
0: Bom dia, nos fala
1: nos momentos. Bom dia, Jojo. Você fala com a Lucília, tudo bom?
0: Está tudo bom e bom, está tudo tranquilo?
1: Está direito, bom.
0: Está tudo fixe.
1: Família, está tudo bom?
0: Está tudo bom. Bom dia e música.
1: Jojo, bom dia também. Olha o papai, para minha mãe, para minha pai, para minha mãe Chica, para minha pai Pedro, para minhas irmãs, aquele que está na da casa, aquele que está ali, para meu filho. Mate, deixa na casa, costura, para a escola, mal logo. Para minha filha, que está na Portugal, que está ali também, bom trabalho para ele. Dá mais um bom dia para um amigo, lá de Paiol, que chama Armindinho, mas que chama Love. Amor, eu também estou ouvindo na rádio, mas também um bom dia para todas as irmãs que estão mandando para ele. Eu vou para um filme, ele é fã de rádio com o Luciano, vou ter chama de pedir música.
0: Okay.
1: E foi muito chama. Então, dá mais um bom dia para ele, bom trabalho, Armindinho, mas que chama Love. Tudo de bom para ele. Dá mais um bom dia para meu marido. Dá mais um bom dia para tudo, minhas primas. Aquele que está ali, aquele que está fora. Especialmente para minha prima, Nilda, nossa tia dele. Dá mais um para tudo, minhas amigas, tudo, minhas amigas, para tudo doente, para tudo preso. Dá mais um parabéns para a filha de que ele ouvinte que acaba de hoje. Eu gosto de parabéns para ele. Hoje eu estou com música de Beto Dias. Que vida! Eu estava aí. Especialmente para mim, eu gosto de música de Beto Dias. E para um bom dia para todas as gãs, um bom quarta-feira.
0: Ok, então fica direito, aquele abraço e um bom quarta-feira para os tudo.
1: Tchau, obrigada.
0: Tchau.

As levões do artista Beto Dias com música Que Vida. Música que não se termina de escutar ali na rádio comercial, é pedido aos ouvintes Alcídia. Para toda a família, com votos de bom dia.

0: Rádio Comercial, bom dia.
1: Bom dia.
0: Bom dia, nossa conversa nesse momento.
1: Wilson Pontrato.
0: Wilson, tudo direito?
1: Tudo direito, graças a Deus.
0: Ok, bom dia e música.
1: Bom dia também para tudo que está se usando na Rádio Comercial, tudo familiar e amigos. E para tudo que está virado, começaram com uma música de Totó Lopes, primeiro, que é o primeiro Tenerife. Vai ter música.
0: Totó Lopes, seu primeiro trabalho, né?
1: Aham.
0: Ok. É tudo nesse momento?
1: É tudo. E para tudo que está sintonizado na Rádio Comercial.
0: Ok, irmão. Então, continuação de bom dia para boa e um bom quarta-feira para toda a família.
1: Igualmente, bom trabalho para você.
0: Tá bom. Aquele abraço. Tchau, tchau.
1: Tchau. Então,
0: e eu não sei com voz artista Totó Lopes com música Jogo da Morte.

0: E com o coro de Maísa, nesse álbum que dá título Jogo de Amor. Música que se termina de ouvir nesse momento ali na Rádio Comercial, a pedido de nosso ouvinte. Espaço dedicatório a mais um ouvinte na linha. Alô, sim, bom dia.
1: Bom dia, Jojo.
0: Bom dia, nossa conversa nesse momento.
1: Xinda.
0: Xinda, tudo bom?
1: Tudo direito, graças a Deus, meu filho, tudo bom. Eu vou mais tudo direito,
0: filha. Tudo bom, pai. Tudo bom.
1: Tudo bom, tudo bom.
0: Bom dia, e música?
1: Música que ouve esse meu aqui, Cabo Verde, só sabe. Tá sabe, tá verde, tá bonito. Um bom dia, para meu futuro da Irade, Geraldo. Bom dia para todo o preso, para todo o ex-vinte. Bom dia para Melo na América com sua família, para Xidoca na Natchada com sua família, com sua mulher. Bom dia para ele. Bom dia para a Ana Nena, para Zuleika, para a Neia, para Nilda, para Suzete, para todo o ministro que está chama para rádio. Para a Bela Vista, geral, um bom dia. É tudo, Jojo.
0: Ok, então feliz dia para boa e para toda a família.
1: A vó também, bom, obrigado, bom trabalho, um bom quarta-feira.
0: A vó, tchau, tchau.
1: Tchau.

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0: Espaço dedicatório do programa de terça até sexta-feira, a partir de 9 horas de Cabo Verde, Lico DJ Jojo. Alô, sim, bom dia. Alô, bom dia.
1: Bom dia.
0: Bom dia. Nossa conversa nesse momento.
1: Zico.
0: Tudo bom, Zico?
1: Tudo bom, e bom?
0: Sou tudo fixe. Família na casa, sou direito?
1: Já sei, eu sou tudo fixe, e bom.
0: Sou tudo tranquilo. O bom dia e música.
1: Bom dia, hoje também para a minha família em geral. Para tudo vir na casa melhor, para tudo fazer força e coragem. Para tudo vir de rádio, comecei a sua rádio, comecei no momento. Também para minhas colegas de trabalho. Para tudo vir de sua no momento de conhecer. Um bom dia para eles. Mas eu tenho que ouvir um drama tão só de Berlim.
0: Ok. É tudo nesse momento?
1: Para hoje é tudo, né? Então, para bom trabalho.
0: Então, continuação de bom dia para boa também e para toda a família.
1: E agora, muito força.
0: Tá bom, tchau, tchau.
1: Ok.

0: Nesse momento, não tem bem conversa ali com mais um ouvinte. Alô, bom dia.
1: Bom dia, Jojo.
0: Bom dia, não sei a conversa nesse momento.
1: Nem é
0: uma que manchila para casa, está tudo tranquilo?
1: Tudo direito, família, direito.
0: E yeah, aí, de meu também está tudo bom. Bom dia e música, que eu estou gostando de ouvir nesse momento.
1: Jojo, a música que eu estou falando que é a música daquele brasileiro, Isaías Lopes, 3 de outubro. Que ele está põe no fim do programa. E minha bom dia estava aí para todos os filhos que estão longe de ser mãe. Principalmente de mim. Edvana, bom dia. Essa não funciona que vai à universidade. Estou pensando que será de Deus. Bom dia também para a Evaldo, também é filho, que tem um bom dia de trabalho. Põe ao virário, principalmente bom. Para todo mundo que estiver lá de centro oral, principalmente em uma mulher para um dia feio. Para todo mundo do grupo da amizade. Põe a família, põe o marido. E tudo que Deus acompanha no estudo.
0: Ok. É tudo nesse momento?
1: É tudo, Jesus.
0: Então fica direito, continuação lá de bom dia.
1: Igualmente, bom trabalho.
0: Tá bom, tchau.

0: Exatamente, Zé Loves com a música que foi pedir aos ouvintes Neia na Bela Vista, para tudo ser famílias, com votos de bom dia, principalmente para ser filha com o teu saudade. Exatamente, que ele é o Rádio Comercial, programa Espaço Dedicatória. O programa que troca a oportunidade logo de manhã de fazer um gesto bonito para a boa família, para os amigos. Deixa aquele bom dia. Não teve uma conversa nesse momento ali com mais um ouvinte. Alô, bom dia.
1: Bom dia, Yoyo. Patrick.
0: Patrick, Moque Mancheiro, tudo tranquilo?
1: Muito bom, graças.
0: Está tudo bom também. Aquele bom dia e música lá. Patrick, soube com dificuldade, rei só corta.
1: Rei de Samariar.
0: Ya, ya.
1: Estou a uma música de AD, AD, Luz de Vida.
0: AD. Ok, não está a ver se não está a conseguir te olhar para o Noel. E bom dia.
1: Bom dia, estou a ver o meu filho, Patrick, está no fogo.
0: Na semana que está com o Ok.
1: E cadê um bom trabalho para
0: o Ok, então continuação de bom dia para o e também para tudo família.
1: Campeão, irmão, campeão, cadê? Tu vamos
0: virar lá. Tá bom, campeão, tchau.

0: música que foi pedido de nós, ouvinte Patrick para Cecília, com votos de bom dia com Chelsea Horário. Rádio Comercial na reta final de nossa edição Espaço Dedicatória. Nós também conversa ali com mais um ouvinte. Alô, sim, bom dia.
1: Bom dia, Jordão.
0: Bom dia, Zuleika. Tudo direito?
1: Tudo direito, Cubo.
0: Está tudo bom. Bom dia e música?
1: Vou entrar o Vicença Branca, Marca. Meu bom dia para as minhas pais, minha Ferreira. Também a Tratígio Júlio António, bom dia para eles. Para a Sofia, para a Riel, para a Melina, para a Rui, bom dia. Para a Boa, para a Zéza, para a Prata. Para a Ana Esquinda, para a Mene, para a Patrick, para a Zuleika. E é tudo para hoje, Jojo. Fica direito. Bom trabalho.
0: Ok. Para boa também, tudo com família. Continuação de bom dia.
1: Obrigada, Pedro.
0: Tá bom, tchau, tchau.
1: Tchau.
0: Eu também fico ali com o nosso próximo música, na voz da artista Cessa Branca. Música que foi pedido de nosso ouvinte, Zuleika.

Dedicatória do programa de manhã de Rádio Comercial, sempre com o apresentador DJ Jojo, que levou aquela animação até a casa, na cadeia, no hospital, no trabalho, onde estiver sintonizado conosco. Nos levou esse programa que te animou logo de manhã com músicas pedidas de nós ouvintes do outro lado, que te faz boa escolha musical para agradar a esse e também quem que está ouvindo nesse momento. Através de nosso rádio comercial, que de mel e de boa de nosso tudo, através de nossa frequência 99.9 ou 92.9. 24 sobre 24 horas, para boa. Que nos caminha para a reta final de edição de hoje, mas ainda restando alguns minutinhos para nos conversa com nós ouvintes do outro lado. Para dar a chance ainda e a boquica daquele bom dia para a família ou amigos, aproveita ainda e deixa aquele abraço bonito para a família e amigos, porque não tenho a oportunidade de bem conversa com umas 12 ouvintes só. Então, quem sabe, o bem cerca de 12 ouvintes para a ficha, edição Espaço Dedicatória. Para a boxa na nossa sintonia, que tem vontade de participar, porque sabe o nosso contato de rádio comercial, então registra lá no telemóvel nesse momento, ou na boa agenda na casa, apanha a caneta lá, escreve nos números, porque esquece. 939-1264, 939-1264, normal temas, ou play, tem também número de CV móvel, 981-3129, número normal também, ou SWEG. Então, tem duas chances de falar conosco. Se você tem saldo polichamano, se você tem saldo polichamano de graça, através, se você tem SWEG ou Play.

0: Alô, sim, bom dia.
1: Bom dia.
0: Bom dia, nossa conversa nesse momento.
1: Dani,
0: se chamando de onde?
1: Nesse momento, eu estou no fundo do Cauã.
0: Ok, Dani. Então, bom dia. Que você quer deixar hoje também para quem? E também música que você gosta de ouvir?
1: Música de Budim Martim Bate.
0: Aham.
1: E bom dia para todo mundo. Boy. Primeiro dia que o pai não me gosta, não estou consigo.
0: Então, aproveita agora. Quem deixa o número, vou grava logo.
1: É DJ, DJ Dani, mano.
0: Já percebe?
1: DJ Dani, mano.
0: Ah, Dani, campeão, mano.
1: Já. Na carta, tu ora. A santa, logo, tem o número. Grava até logo.
0: Não, é que logo. Tá bom, mano. Contente o Biuli. Continuação de bom dia para boi. E bom trabalho lá. Bom cabidão, ok?
1: Obrigado, já.
0: Fica direito, lá, irmão. Aquele abraço. E aí, tem uns dias que aparecem, né?
1: Sim,
0: ok, fica direto, irmão. Tchau, tchau.

todo tempo fica ali com música na voz de Boogie Martins, seu novo trabalho musical, que era título Badia Kubo. Então é música a pedido do nosso ouvinte Dani, DJ Dani, a brother lá de Picos. Então não tivemos uma vez música ali. E logo a seguir, nós também trazemos nos últimos ouvintes ali no programa Espaço Dedicatório. Continuação, Antônio, bom dia, aquele abraço e mante curado comercial. Boa escuta.

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11: Bom dia, nosso povo. Depois que não termina de ouvir um corredor de publicidade, antes eu tinha ouvido também a voz do artista Bugui Martins, já pediram aos ouvintes Danim. Não também ficha nosso programa com o último ouvinte nesse momento, ali para box está sintonizado conosco, pode ligar para a Rádio Comercial, pedir música e deixar aquele bom dia, bem ser o último ouvinte a ficha programa de hoje. Logo a seguir, nós também fica com o nosso programa Seleção Musical preparado para DJ Jojo até 11 horas. Nós também encontramos os ouvintes que já estão na linha. Alô, sim, bom dia.
12: Jojo, João Felipe.
11: É, quase, quase. Bom, aqui vai tudo direito, João Felipe.
12: Tudo direito, Ivo.
11: Saturo campeão, bom dia e música.
12: Bom dia, estava para o Turquinho, por favor. Estou mudando o taxista para Antônia. Música mandar lenha na pilonga.
11: Ok, é tudo nesse momento?
12: É tudo, bom regresso a casa.
11: Ok, irmão, panhou também e família, um bom resto do dia, ok?
12: Obrigado.
11: Aquele abraço, yeah, tá bom, tchau, tchau. Então você fica ali com Lena, grupo Pilão. Última música, pedido de nosso ouvinte, João Felipe, de Ilha do Fogo, que está vivendo ali na Cidade da Praia, zona Terra Branca. Aquele abraço.

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1: 10 horas e 30 minutos.

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1: Bom dia, nosso povo e não só. Aquele abraço de praia até Tarrafal. Um bom dia para tudo ouvintes da Rádio Comercial e não só. Também te desejo um bom dia Lido Santiago para restante ilhas de Cabo Verde, para todos nós irmãos espalhados por outras ilhas. Desejo-vos também um bom dia, um bom quarta-feira. Em nome de tudo filho de Cabo Verde, para todos nós irmãos que se vivem nesse momento ali fora de Cabo Verde, em outros países, também te mandas um grande abraço de bom dia ou boa tarde. Desejas um bom quarta-feira e que tudo corre direito com esse lado lá. A partir desse momento, eu também fico ali com mais 30 minutos de música, selecionado ali com o DJ Jojo, que está na animação técnica e seleção musical. Para boa que está na nossa sintonia, continuação de um bom dia e aquele abraço, boa escuta. Nós também trazemos esse artista que também abre o nosso programa durante o mês de outubro. Mais uma vez, nós também trazemos esse voz ali na Rádio Comercial de artista Isael Lopes, com música de hoje, 14 de outubro. Então, continuação de bom dia, aquele abraço para nós todos.

0: a Deus. Obrigado, Deus. Obrigado, Pai, para mais um dia.
1: Amém.
0: Espero um dia abençoado para nós tudo. Que tivesse a oportunidade hoje, só com o olho aberto, perto de nossos amigos, nossa família, nossos colegas de trabalho. Não agradeço a Deus sempre para mais um dia. É muito importante. Sem Ele, nada que tem significado. O bom DJ Jojo, aquele abraço. Continuação de bom quarta-feira para nós todos.

Exatamente, no Salico Voz e Ninja, junto com Márcia Cruz, com música Ideia para Nós. Que lembro rádio comercial, seleção musical, Lico DJ Jojo. Então continua com mais novidade musical, não te vem trazer agora, Leputo Fox, com música Uma Bonita. É nosso próximo música.

0: Seu nome é Paulinha, também trazendo as músicas que chama Dudu na Bó. E nossa despedida musical nos lembra tempo. Que lhe manda para tudo ouvindo zerar o comercial panfanhoso. Me crenhos teu, me dor na nós. Ok? Nós fica direto, um feliz dia. Parabéns para todo aniversariante de hoje. Para quem é que manche doente na casa, um força, um abraço de força. Que Deus dê nos melhora. Para aqueles que se internaram também no hospital, nos manda um grande abraço. De força também, que Deus melhore, para se recuperar, para se voltar a sua vida normal. Para aqueles que estão na cadeia também, nós também damos um abraço, desejamos um bom dia, que a caminhada corre mais rápido, ok? Para se sair, para se ficar livre, para se voltar lá, para aquele lugar lá, ok? Lá é um lugar que não nunca está cresta, mais vezes, tchau que está lá, para morrer se fazer coisas graves, que está lá mais vezes. Tem dia que puta está com azar, tem dia que coisas catacoreou bem e puta capa chega lá. Às vezes está num mau lugar, numa hora, já sabe. Então por isso, nosso turno pode estar lá em qualquer hora, depende de sorte, tudo está na mão de Deus. Então para aqueles que se lhes merece sempre aquele abraço de força, para aqueles que comete erro também, para se prender, para se comete mais, aqueles que estão lá também em felicidade também, tu Deus, então mandas um abraço, um força, lá desejas um bom quarta-feira. Então, fica tudo na paz. Tchau, tchau. Até amanhã, se Deus quiser, nos ali na mais uma edição de Rádio Comercial com o DJ Jojo. Paulinha, Dodo Nanhos.
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11: A Casa de Jogos da Cruz Vermelha de Cabo Verde informa todos os jogadores os resultados do concurso número 41/2026, realizado no sábado 10 de outubro de 2026. Os números sorteados foram: Totoloto 6, 14, 17, 33, 45 e 39. Joker 81, 92, 17. Totoloto. O segundo prémio, 9 vencedores, com 51.807 escudos para cada. O terceiro prémio, 455 vencedores, com 3.415 escudos para cada um. E o quarto prémio, 7.983 vencedores, com 233 escudos para cada. A previsão para o próximo concurso, número 42/2026, é de 15.400.000 escudos. Joker, o segundo prémio, um vencedor, com 621.222 escudos para cada. Terceiro prémio, cinco vencedores, com 92.455 escudos cada. Quarto prémio, 75 vencedores, com 10.272 escudos para cada. A previsão para o próximo concurso, número 42/2026, é de 35.400.000 escudos. Os jackpots continuam a aumentar. Esta semana, estão em jogo mais de 50 milhões de escudos no Totoloto e no Joker. para o primeiro prêmio Totoloto, 15 milhões 400 mil escudos. Para o primeiro prêmio do Joker, 35 milhões 400 mil escudos. O Departamento de Jogos aproveita para relembrar a todos que a extração da Loteria Nacional de Setembro será no dia 3 de novembro, terça-feira, com mais de 600 prêmios a concurso e o valor final de 1 milhão e 200 mil escudos. O Departamento de Jogos da Cruz Vermelha de Cabo Verde felicita todos os premiados e deseja boa sorte a todos os jogadores no próximo concurso.

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0: Alô, Bdimê, artista Zé Rui de Pina, Salina Rádio Comercial, te desejo um abraço para tudo, ouvintes.
1: Ao longe, ao perto.
2: Alô, alô, minha nome é Tixo.
3: Minha nome é Dá.
2: A nossa filha que lhe deram a nossa sopa franhosa, mano, no Salina Rádio Comercial, que é para no pila, funaná, esta coisa tchau, tchau, quente para frente. Então,

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0: 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Patura Gary Racha, grazie.
1: Je don't so got,
0: ali na rádio comercial do Jorádio de Paris. Beijos e abraços para a família, feliz e tudo mais. Beijo.

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1: Assim, dando continuidade à nossa tarde de hoje, trazer esta informação é que o jornal caverdiano Sever Sports foi a lar de idosos na Ilha do Príncipe, em São Tomé e Príncipe. O Centro de Dia e Lar de Idosos São Francisco, na região autónoma do Príncipe, recebeu hoje o donativo do jornal Sever Sports, Jogo Olímpico, destinado a reforçar os recursos da instituição no apoio à população idosa. Já estamos em linha com Eugênio Teixeira. Eugênio, muito boa tarde.
2: Boa tarde para ti, Dilton. Boa tarde aos ouvintes da Rádio Comercial. Vai um abraço especial a partir da cidade de Santo António, na bonita Ilha do Príncipe, uma ilha onde se respira, se transpira e se fala em crioulo.
1: Muito bem. De facto, o que é que podes nos avançar acerca deste donativo que fez ao Centro do Dia e Lar de Idosos de São Francisco, na região autónoma do Príncipe?
2: Muito bem. Adilton, como sabes, eu nasci em São Tomé, mas há já muitos anos que não vivo cá. Estou há mais anos de Cabo Verde, terra dos meus pais, a minha terra também, do que aqui em São Tomé. Mas já vim algumas vezes de férias. Em 2023, numa das viagens a São Tomé, visitei um lar de idosos maior na ilha de São Tomé, a Ilha Maior, que é Simão Godinho, e vi que nesse lar havia muitos internos desse lar, eram cabo-verdianos, muitos cabo-verdianos que vieram de Cabo Verde, que viviam nas roças, mas já devido à idade avançada, alguns já não tinham apoio nem dos filhos, nem de outros familiares. E como a Embaixada de Cabo Verde é que faz o pagamento do complemento de pensão dado pelo governo cabo-verdiano, em concertação com esse lar, e esses cabo-verdianos ficaram ali, porque ali recebem mais e melhores cuidados médicos e outros. E então sensibilizei-me com esta situação, regressando a Cabo Verde através do jornal Sever Sports Jogolino. Batemos portas de algumas pessoas amigas e também de algumas entidades públicas e privadas. Conseguimos algum apoio o ano passado e viemos a São Tomé o ano passado e fizemos a entrega dessa ajuda, que consistiu em géneros alimentícios, materiais de higiene e limpeza e outros materiais, cuja lista foi elaborada pela direção do lar. Então, a partir daí, é quando fizemos uma declaração à imprensa que nos abordou sobre o gesto que o jornal Sever Sports Jogolino teve para com o lar de idosos Simão Godinho em São Tomé, os irmãos do Príncipe, alguns responsáveis aqui do governo, algumas pessoas com quem eu tenho relações de amizade, me telefonaram ainda em São Tomé a dizer: ah, já ouvimos que fizeste uma ação nobre através do vosso jornal, do Sever Sports Jogolino, em São Tomé. Agora não se esqueça que a outra ilha, a Ilha Menor, mas que alberga uma grande comunidade cabo-verdiana, e há informações de que a maioria da população aqui do Príncipe é cabo-verdiana e de origem cabo-verdiana. Nós dissemos sim, não vamos esquecer, não prometemos para já, mas quando regressarmos a Cabo Verde, voltamos a bater portas de outros amigos e outras entidades. Caso conseguirmos algum apoio, também iríamos fazer a mesma coisa em relação à Ilha do Príncipe. No final do ano passado, começamos a escrever umas cartas, a mandar umas mensagens a uns amigos, a umas entidades. Umas portas se abriram, outras se prometeram, mas depois não se concretizou o apoio. Mas conseguimos, já no início de outubro, um apoio com passagem que é crucial, porque não fazia sentido dessa verba que arrecadamos para vir ajudar aqui com a compra desses bens que fazem muita falta ao lar, porque a verba até nem quiçá não chegaria para pagar a passagem. Conseguimos um apoio do Ministério das Comunidades aqui, aproveitamos uma vez mais para agradecer os responsáveis do Ministério, que também, como sabe, têm responsabilidades com as comunidades imigradas, e depois também apoios de alguns amigos, também de algumas entidades, nomeadamente a Cruz Vermelha de Cabo Verde, a Associação Nacional dos Municípios de Cabo Verde, na pessoa até do seu presidente, Fábio Vieira, que prontamente também mostrou-se sensível com esta causa, até porque a própria Associação Nacional dos Municípios já apoiou aqui a região do Príncipe há bocadinho, eu estava a passar a fazer uma pequena caminhada pela cidade, vi um autocarro de transporte escolar com uma placa escrita apoio da Associação Nacional dos Municípios. Também aqui dizer que a Câmara Municipal da Ribeira Grande de Santiago deu algum apoio a essa campanha, e bem como a Câmara Municipal de Santa Cruz e as pessoas amigas. Portanto, conseguimos algum meio e viemos aqui ao Príncipe para fazer a entrega. E ontem o dia foi de fazer as compras, acompanhado da coordenadora responsável pelo centro do dia e lá de idosos São Francisco de Assis, que uma casa que é gerida pela Santa Casa da Misericórdia, tal como o lar Dona Simão Godinho de São Tomé, nos acompanhou na compra, e hoje de manhã, por volta das 10h30, fizemos então o ato formal da entrega deste apoio, desta ajuda solidária a este centro, que tem no lar neste momento cerca de 9 internos e faz a distribuição diária de refeições quentes, almoços e pequenos almoços a cerca de 67 idosos por toda a região aqui autónoma, e segundo informações a maioria desses idosos são cabo-verdianos e de origem cabo-verdiana. Repito, a maioria da população é formada por cabo-verdianos e descendentes.
1: Muito bem, Eugênio, agradeço desde já por estar aqui conosco e falar então desta doação do jornal Sever Sports Jogo Limpo, que apoiou então o lar de idoso na Ilha do Príncipe, em São Tomé e Príncipe, com alguns produtos que vai fazer muito bem e vai dar um desempenho maior a esta instituição de idosos. Não sei se o Eugênio tem mais algo a acrescentar aqui.
2: É para dizer que, é uma ilha muito linda, a Ilha do Príncipe, tal como também a Ilha de São Tomé. A Ilha do Príncipe é menor do que São Tomé. O Príncipe pode ter a dimensão da Ilha Brava. Olha, só para tu teres uma ideia, eu estou aqui mesmo alojado de frente à ponte do Rio Papagaio. Estou dentro da cidade, dás uma olhadela para a esquerda, para a direita, para norte, para sul, para este, oeste. Só vejo vegetação, só vejo manto verde. É uma beleza impressionante, é um clima ameno, e hoje amanhã choveu quase a manhã toda, o tempo ainda continua nublado. É uma ilha para se visitar, tem belas paisagens aqui, a Ilha do Príncipe, que como se sabe é uma região autónoma há cerca de 20 anos, ainda bem pouco tempo houve eleições legislativas gerais em São Tomé e Príncipe, e depois também as eleições autárquicas, mas as autárquicas só para a Ilha de São Tomé, porque aqui no Príncipe fez-se a eleição regional para a escolha dos governantes regionais. É uma região autónoma, e o presidente do governo regional é um filho de pais cabo-verdianos, o Felipe Nascimento. Os pais do Felipe vieram da Ilha de Santo Antão, e ele lidera o movimento, o MPP, que é a força política que suporta o governo regional, e ele acabou de ser reeleito para mais um mandato de 4 anos como presidente do governo regional do Príncipe. Aqui no Príncipe, no mês de agosto, há uma grande atividade cultural que é feita aqui e que se denomina como agosto, mês da cultura. É um período muito bom para se visitar o Príncipe, porque são várias atividades culturais, destacando-se também tradições culturais. Não podia ser diferente, sendo uma ilha que é composta maioritariamente por cabo-verdianos e descendentes, também atividades culturais tradicionais de Cabo Verde. Portanto, é de facto interessante no mês de agosto, que é o mês da cultura, vir aqui a Ilha do Príncipe, mas de uma forma geral, a qualquer momento, porque as paisagens são muito lindas, são muito belas. Quem cá vir, de facto, fica impressionado, bastante satisfeito com a beleza. A pena é que tanto São Tomé como o Príncipe, nesta altura, devido a situações conjunturais da estrutura política governativa, têm vivido alguns problemas, algumas dificuldades, nomeadamente falta de combustível. Nós chegamos aqui no domingo, a primeira informação que tivemos é que não há gasolina no país, gasóleo, também o estoque já está no fim, portanto é um problema bicudo, porque mesmo a eletricidade tem sido a conta gotas, mas são problemas estruturais, governativas, que precisam ser resolvidas, e se espera e torce para que o próximo governo, saído das eleições legislativas do dia 27 de setembro, possa tomar o pulso a isto e resolver este problema. De resto, é um problema que não acontece hoje, tem acontecido com alguma frequência, esta questão da falta de combustíveis, porque sem combustíveis não há movimentação dos transportes, não há funcionamento das centrais, que são todas térmicas, para a produção de eletricidade, que tem sido, portanto, fornecido a conta gotas, tanto em São Tomé como aqui na Ilha do Príncipe.
1: Eugênio, muito obrigado por estar aqui connosco. Desejo sucesso ao teu jornal, Server Sports Jogo Olímpico. Continua a fazer esta parte social, envolvendo comunidades, principalmente comunidades caverdianas que estão em outras paragens, e mesmo assim levando um pouco que temos para as pessoas também se sentirem felizes. Muito obrigado, sucesso e até uma próxima oportunidade.
2: Obrigado a nós por esta oportunidade concedida por ti, através da Rádio Comercial, para podermos então partilhar aqui com os ouvintes a nossa presença aqui. E como disseste bem, devemos partilhar num mundo hoje cada vez mais comercial, mais do eu, temos que mudar o chip, porque sobretudo para com as pessoas idosas, que ao longo dos anos trabalharam, educaram os filhos, os netos e outros familiares, é nesse período, é nessa altura que precisam da mão amiga, a mão ajuda, a solidariedade e os cuidados de nós todos. E até porque também os jovens devem se lembrar que qualquer pessoa ao nascer tem a fase da criança, da adolescência, da juventude, e se não morrer cedo também será idoso ou idosa. Por isso vamos cuidar bem dos nossos idosos.
1: Muito obrigado, Eugênio. Assim foi o nosso espaço aqui com entrevista concedida aqui pelo Eugênio Teixeira, que está na Ilha do Príncipe, em que integrou a um lar de idoso materiais muito importantes para o funcionamento desta unidade, com produtos importantes para o funcionamento desta instituição na Ilha do Príncipe e em São Tomé e Príncipe. Um abraço e até uma próxima oportunidade.
2: Grande abraço, bom trabalho.

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1: Muito boa tarde, seja bem-vindo ao Jornal da Tarde aqui na sua Rádio Comercial. Vamos aos títulos. IGAI suspende mini mercado em São Domingos por produtos contaminados. Garantia manifesta preocupação com o aumento de acidentes rodoviários. Primeira edição do Festival Internacional de Contos arranca sexta-feira na Cidade Velha. Rotas de migração para a Europa estende-se até Guiné-Bissau, diz a agência da ONU.

E assim, depois de alguns destaques entre das notícias aqui na sua rádio comercial. A Inspeção-Geral das Atividades Económicas e Gais suspendeu temporariamente o funcionamento de um mini-mercado em São Domingos, na sequência de denúncias de munícipes que alertavam para problemas de higiene no estabelecimento. Conforme informou a IGAI na terça-feira 13, durante a fiscalização, foram encontradas grandes quantidades de produtos contaminados com urina e fezes de ratos que foram apreendidos para distribuição. A intervenção da IGAI surgiu na sequência de queixas da população local sobre a presença de ratos e baratas, a comercialização de produtos fora de prazo de validade e má conservação dos mesmos, além de reclamações relativas ao atendimento. Segundo a instituição, os produtos contaminados foram retirados do estabelecimento e encaminhados para distribuição no aterro sanitário por representar um risco para a saúde pública. Na sequência das irregularidades detectadas, o mercado foi encerrado temporariamente e terá de proceder a uma limpeza profunda e a higienização completa das instalações, bem como contratar serviços profissionais de desinfecção e garantir a organização adequada dos produtos. A reabertura só poderá ocorrer após a implementação das medidas exigidas e uma nova avaliação da IGAI, destinada a verificar se o estabelecimento reúne as condições necessárias de higiene e segurança, avança Expresso das Ilhas. A ação de fiscalização contou com a colaboração da Polícia Nacional através da Esquadra de São Domingos. A seguradora Garantia alertou hoje para o aumento de acidentes rodoviários envolvendo viaturas de aluguer e transporte de passageiros e apontou. A seguradora Garantia alertou hoje para o aumento de acidentes rodoviários envolvendo viaturas de aluguer e transporte de passageiros e apontou a sublotação e a falta do uso de cinto de segurança como as principais causas. Em comunicado, a Companhia de Seguros de Cabo Verde Garantia manifestou preocupação com o aumento da sinistralidade rodoviária, afirmando que são situações que colocam em risco a vida dos passageiros e violam o código da estrada. A seguradora mencionou na nota que os danos sofridos por passageiros transportados em excesso de lotação podem estar excluídos da cobertura do seguro por se tratar de uma disposição legal de conhecimento geral aplicável aos proprietários, condutores e passageiros, reporta a Agência de Notícias de Cabo Verde. No entanto, sublinhou que em situações excepcionais, a empresa tem prestado apoio e assistência às vítimas de danos corporais no quadro do seu compromisso com segurança e proteção das pessoas. Além da gestão de sinistros, a Garantia tem desenvolvido um trabalho contínuo de sinalização e prevenção e sensibilização e prevenção rodoviária, promovendo iniciativas em parceria com várias instituições, referiu no documento. Por constituírem infrações graves, a companhia chama atenção para a promoção de uma cultura de segurança rodoviária, sublinhando que a prevenção contínua a ser a melhor forma de proteger vidas, reduzir o sofrimento Por construírem infrações graves, a companhia chama atenção para a promoção de uma cultura de segurança rodoviária, sublinhando que a prevenção contínua a ser a melhor forma de proteger vidas, reduzir o sofrimento das famílias e minimizar os impactos sociais e económicos da sinistralidade rodoviária em Cabo Verde. A inflação aumentou para 2,7% em setembro, mais 1,6 pontos percentuais do que em agosto, segundo o Índice de Preços no Consumidor IPC do Instituto Nacional de Estatística, INE, divulgado hoje. Conforme os dados do INE, no período em análise, o IPC registrou uma taxa de variação mensal de 1,1%, valor superior em 1,2 pontos percentuais observada no mês anterior. A taxa de variação acumulada do IPC
foi de 1,4%, taxa superior em 0,1 pontos percentuais observada no mês homólogo do ano anterior. Já a taxa de variação homóloga do IPC total no mês de setembro foi de 2,7%, valor superior em 1,6 pontos percentuais em relação ao mês anterior. Segundo a mesma fonte, no período em análise, o IPC registrou uma variação média dos últimos 12 meses de 1,5%, valor superior em 0,1 pontos percentuais ao registado no mês anterior, reporta Expresso das Ilhas. O indicador de inflação subjacente, índice total excluindo energia e bens alimentares não transformados, assinalou uma variação homóloga de 1,5%, valor superior em 1,2 pontos percentuais em relação ao registado em agosto de 2026. Os agricultores de Pilancão, Alcatraz e Figueira, na Ilha do Maio, mostram-se animados com as últimas chuvas, mas consideram

0: Os agricultores de Pilancão, Alcatraz e Figueira, na Ilha do Maio, mostram-se animados com as últimas chuvas, mas consideram prematuro dar como garantido um bom ano agrícola devido à escassez de água para rega. Em declarações da Agência de Notícias de Cabo Verde, o agricultor Carlos Ribeiro, que trabalha nas localidades de Pilancão e Alcatraz, afirmou que as últimas precipitações renovaram a esperança dos produtores, embora persistam dificuldades no acesso à água para a agricultura. Estamos animados com estas últimas chuvas, mas ainda precisamos de mais precipitação para ter alguma garantia de uma boa produção. As cimenteiras foram feitas, mas a chuva tardou a chegar e o furo que utilizamos continua com pouca água, afirmou. Segundo o agricultor, a escassez de água dificulta a rega e compromete o desenvolvimento das culturas, numa altura em que os produtores aguardam por mais precipitação para melhorar as perspectivas da presente campanha agrícola. Na localidade de Figueira, o agricultor Ineus Ribeiro partilha das mesmas preocupações e considera que ainda não estão reunidas as condições para garantir um bom ano agrícola, sobretudo no que diz respeito às culturas de regadio. Apesar das últimas chuvas, ainda não podemos dizer que temos um bom ano agrícola garantido. As culturas de regadio precisam de água regularmente. E enquanto mantivermos essa disponibilidade, continuaremos com dificuldades para assegurar a produção, salientou. A falta de água continua a ser um dos principais constrangimentos da atividade agrícola na Ilha do Maio, condicionando a produção e os rendimentos dos agricultores. Segundo os produtores, esta situação tem levado alguns a abandonar a atividade e a procurar melhores oportunidades de vida fora da ilha. Perante este cenário, os agricultores defendem maior celeridade na conclusão dos trabalhos do projeto de sinalização de água do mar para a rega, em curso na localidade de Pedro Vaz, que consideraram poder reforçar a disponibilidade de água e contribuir para o aumento da produção agrícola na ilha. Os produtores esperam que a continuidade das chuvas, aliada à melhoria das condições de acesso à água para a rega, permita recuperar as expectativas para a presente campanha agrícola. A Seleção Nacional de Futsal estreia-se hoje na Copa das Nações diante da formação do Brasil em partida inaugural do Grupo A, disputada no ginásio Max Rosemann, em São José dos Pinhais, no estado do Paraná. O encontro, com início marcado para as 20 horas e 30 minutos locais, 22 horas e 30 minutos em Cabo Verde, assinala o primeiro desafio dos Tubarões Azuis na competição internacional, medindo forças com a seleção anfitriã e atual líder do ranking mundial da modalidade. A prova, que decorre de 12 a 18 de outubro, reúne 6 seleções de diferentes continentes, nomeadamente Brasil, Afeganistão, Cabo Verde, Indonésia, Japão e Peru, integrando o grupo cabo-verdiano nos conjuntos brasileiro e indonésio, avança a Agência de Notícias de Cabo Verde. A comitiva nacional procura arrancar com um resultado positivo na competição perante o público local. Na segunda jornada do torneio, a equipa cabo-verdiana medirá forças com a seleção indonésia. A Cidade Velha acolhe de 16 a 18 de outubro a primeira edição do Festival Internacional de Contos, evento que reúne contadores de histórias, artistas, educadores e mediadores culturais de países lusófonos para promover a tradição oral. Sobre o lema Cidade Velha na Solera Porta com a Gente Grande, a iniciativa é organizada pela Câmara Municipal de Ribeira Grande de Santiago em parceria com a Associação RJ Anima, visando valorizar o património material e fortalecer o intercâmbio cultural. A programação de 3 dias contempla sessões de contos, oficinas criativas e painéis de reflexão em escolas, bibliotecas e espaços comunitários com criadores de Cabo Verde, São Tomé e Príncipe, Brasil, Moçambique, Angola, Timor-Leste e Portugal. O programa de sexta-feira prevê a abertura oficial na Escola Secundária de Salineiro, seguida de sessões de contos e marionetas, além de oficinas criativas dirigidas a monitores de jardins de infância, professores do ensino básico e outros participantes. Entre as atividades previstas estão as oficinas em roda com os contos, orientado por Lucrécia Alves, dos Açores, Arte de Contar e Dizer, com Olinda Benja, de São Tomé e Príncipe, e O Poder dos Contos na Educação Inclusiva, Uma História, Uma Voz, dinamizada por Olívia Nogueira, de Portugal. No sábado, o Centro Cultural da Cidade Velha acolhe dois painéis de reflexão, um dedicado à arte de contar histórias em Cabo Verde e outro à tradição oral no espaço lusófono, com a participação de representantes de diferentes ilhas caboverdianas, da diáspora e de outros países. O programa inclui ainda o lançamento da terceira jornada da trilogia História, Cidade Velha, Nosso Lar, Porta, Conosco, Gente Grande, da autoria de Adriano Reis, com a apresentação de Crisálida Coreia. Para a tarde de sábado está prevista na Cidade Velha a atividade História na Boca Noite, dedicada à memória dos mais velhos, com a participação da Tabanca do Salineiro, grupos de batuque e contadores de histórias. No domingo, o festival encerra com a atividade Vivenciar para Contar, dedicada à festa de Nossa Senhora dos Navegantes, em Porto Mosquito, com programação prevista entre as 10 e as 16, avança a Agência de Notícias de Cabo Verde. A organização considera que a iniciativa constitui uma oportunidade para valorizar a tradição oral, promover o diálogo intercultural e afirmar a Cidade Velha como espaço de encontro entre povos e gerações. Internacionais, uma agência das Nações Unidas alerta para o aumento de riscos e perigos em rotas de migração para a Europa que saiam da África. Eleutério Gavandoni News com a reportagem.
1: Uma agência das Nações Unidas alerta para o aumento de riscos e perigos em rotas de migração para a Europa que saem da África. O aumento de fiscalizações ao longo da costa noroeste do continente não conteve a tentativa de milhares de pessoas de reconstruir as suas vidas na Europa, mas empurrou o perigo ainda mais para o sul. E neste novo cenário, um país de língua portuguesa passou a integrar a lista de trânsito de traficantes de seres humanos, a Guiné-Bissau. No alerta sobre a nova configuração das rotas migratórias, a Organização Internacional para as Migrações, OIM, revela que a travessia pelo Atlântico se tornou bem mais longa, incerta e letal. Embora as chegadas de imigrantes saídos de quatro importantes países de origem da África Ocidental tenham caído 59% no semestre anterior, em comparação com o mesmo período do ano passado, a redução numérica esconde uma realidade preocupante. A agência revela que as pressões socioeconómicas e de segurança que impulsionam o deslocamento humano seguem intactas. O bloqueio de pontos tradicionais de embarque no Marrocos, na Mauritânia e no Senegal não interrompeu viagens, mas sim migrou fluxo para territórios mais ao sul, como Gâmbia, Guiné-Conakry e Guiné-Bissau. Com a alteração geográfica, o custo humano não tem precedentes. A partir de posições mais a sul, a rota alternativa cresce 650 km a um trajeto já desgastante, fazendo com que a travessia oceânica alcance mais de 2.200 quilômetros. Para a agência, salvar vidas no mar exige unir a proteção imediata dos direitos humanos ao investimento real em oportunidades para a juventude e ao reforço das comunidades de origem e trânsito ao longo de toda a região.
0: Os hospitais do Iêmen estão a ter dificuldades em lidar com o aumento de doentes feridos em combate causado pela intensificação dos confrontos entre rebeldes iutes e tropas governamentais, alertou hoje o Comitê Internacional da Cruz Vermelha. Em comunicado, o Comitê Internacional da Cruz Vermelha, CICV, indicou que os centros de atendimento na linha de frente em Marib, Teixe e ao longo da costa do Mar Vermelho, no oeste do Iêmen, estão entre os mais afetados, com alguns hospitais a registrar mais de 700 internamentos numa única semana. Os incidentes com múltiplas vítimas estão a tornar-se cada vez mais frequentes, ao mesmo tempo que a escassez de material médico, pessoal treinado e cuidados especializados limita a capacidade de resposta dos hospitais. A equipa de cuidados de trauma está sob uma enorme pressão, alertou o coordenador de saúde de CICV no Iêmen. Feras Abuzama acrescentando que apenas uma pequena parcela das unidades de saúde em funcionamento consegue prestar cuidados integrais a doentes traumatizados. Os hospitais na linha da frente, adiantou, estão a sofrer cada vez mais com falta de equipamento cirúrgico, anestesias, oxigênio e medicamentos. Além disso, a pressão adicional sobre os hospitais pode significar menos camas, menos equipamentos e menos capacidade para tratar pessoas com doenças não relacionadas com conflitos, sublinhou o surgião da CICV no Hospital Geral de Maribe, Eduardo Toro, avança a agência Lusa. O CICV está atualmente a apoiar mais de 40 unidades de saúde em todo o Iêmen, incluindo grandes hospitais, 8 centros de saúde pública e mais de 20 postos de primeiros socorros em Aden, Taiz, Aldeia e Lazi. Segundo o Comitê, anos de conflito, dificuldades económicas, deslocações e surtos de doenças deixaram o sistema de saúde do país com uma capacidade limitada para lidar com uma nova emergência. O nódulo nos pulmões retirado ao Papa Leão XIV na terça-feira 13, numa cirurgia em Roma, era cancerígeno e obrigou a remoção do lobo inferior do pulmão direito, informou o Vaticano. Para tornar a intervenção radical, foi removido o lobo inferior do pulmão direito e a operação confirmou o diagnóstico de adenocarcinoma pulmonar como suspeito pelos exames pré-operatórios, detalhou o Vaticano em comunicado. Leão XIV, 71 anos, regressou ao quarto ao final da tarde após a cirurgia de 90 minutos no Hospital Gemelli, em Roma, que afirmou anteriormente o Vaticano decorreu com sucesso dentro do prazo previsto e conforme planeado. Com esta informação, concluímos as informações aqui na sua rádio comercial. Vamos agora repor os títulos. IGAI suspende o minimercado em São Domingos por produtos contaminados. Garantia manifesta preocupação com o aumento de acidentes rodoviários. Primeira edição do Festival Internacional de Contos arranca sexta-feira na Cidade Velha. Rotas de migração para a Europa estende-se até Guiné-Bissau, diz a agência da ONU.

Chegamos ao fim das informações aqui na sua rádio comercial, em nome da equipa que esteve consigo. Eu, Adilton Agues, desejo a todos votos de boa tarde e uma boa semana.

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8: A Casa de Jogos da Cruz Vermelha de Cabo Verde informa todos os jogadores os resultados do concurso número 41/2026, realizado no sábado 10 de outubro de 2026. Os números sorteados foram Totoloto 6, 14, 17, 33, 45 e 39. Joker 81, 92, 17. Totoloto. O segundo prémio, 9 vencedores, com 51.807 escudos para cada. O terceiro prémio, 455 vencedores, com 3.415 escudos para cada um. E o quarto prémio, 7.983 vencedores, com 233 escudos para cada. A previsão para o próximo concurso número 42/2026 é de 15.400.000 escudos. Joker, o segundo prémio, um vencedor com 621.222 escudos para cada. Terceiro prémio, cinco vencedores com 92.455 escudos cada. Quarto prémio, 75 vencedores com 10.272 escudos para cada. A previsão para o próximo concurso número 42/2026 é de 35.400.000 escudos. Os jackpots continuam a aumentar. Esta semana estão em jogo mais de 50 milhões de escudos no Totoloto e no Joker. Para o primeiro prémio Totoloto, 15.400.000 escudos. Para o primeiro prémio do Joker, 35.400.000 escudos. O Departamento de Jogos aproveita para relembrar a todos que a extração da Loteria Nacional de Setembro será no dia 3 de novembro, terça-feira, com mais de 600 prémios a concurso e o valor final de 1 milhão e 200 mil escudos. O Departamento de Jogos da Cruz Vermelha de Cabo Verde felicita todos os premiados e deseja boa sorte a todos os jogadores no próximo concurso.

0: Boa tarde, agora meio-dia e meia, menos uma hora nos Açores. Daniel Banjaki e Kaminski falham o jogo do Benfica de amanhã com o Celtic. Alexander Ba treinou e é opção para Marco Silva. O Sporting sobe no ranking após a vitória em Lens. Daqui a pouco a análise ao futuro do clube esta época na Champions. Neste jornal viajamos até a Sevilha. É lá que o Futebol Clube do Porto joga esta noite com o Betis para a Liga dos Campeões. Ainda os Mundiais de Ciclismo de Pista, a seleção de hóquei em patins e mais uma vitória para Francisco Cabral no ténis.
1: São temas deste Jornal de Desporto. A edição é de António Botelho.
0: Já vamos à Liga dos Campeões, para já o treino do Benfica, que terminou há pouco no Seixal. Último treino antes da recepção ao Celtic para a Liga Europa. Ricardo Barras, há duas baixas confirmadas para amanhã.
2: Marco Silva já sabe que não pode contar com Daniel Banjaki e Jakub Kaminski. Estão a contas com lesões musculares e treinaram à parte do resto do plantel. Já Enzo Barrenechea continua a recuperar de uma operação ao joelho e também é baixa confirmada para o jogo frente aos escoceses. No treino de hoje, esteve presente e sem limitações Alexander Ba, que saiu mais cedo frente ao Vitória devido à fadiga e depois de uma semana difícil devido a problemas pessoais. O médio da equipa B, Tiago Freitas, também trabalhou com a equipa principal.
0: As informações do treino do Benfica, que decorreu há momentos no Seixal. Marco Silva faz a antevisão ao jogo de amanhã com o Celtic às 3 da tarde. Antes de irmos à Liga dos Campeões, digo-lhe que nos Mundiais de Ciclismo de Pista, Maria Martins acaba de conquistar a medalha de bronze na modalidade de Scratch. Isto nos Mundiais de Ciclismo de Pista, que decorrem em Xangai, na China. Maria Martins sobe 4 anos depois ao pódio. Ela é a primeira portuguesa a entrar em ação nestes Mundiais. Consegue o terceiro lugar nesta prova em Scratch. Fica atrás da neerlandesa Lorena Vibes e da irlandesa Lara Gillespie. O Futebol Clube do Porto, 23 anos depois, volta a um relvado onde foi feliz. O relvado do estádio La Cartuja, aí em Sevilha. Foi lá que derrotou o Celtic na final da Taça UEFA com José Mourinho. Mas desta vez os dragões não estão satisfeitos com o estado do relvado. Bruno Sousa Ribeiro, um dos enviados especiais da TSF a Sevilha, já espreitou o palco do jogo, que por dentro impressiona mesmo vazio.
3: Nesta altura, aproximo-me do relvado, a altura em que é audível, vai passando um avião aqui por cima do estádio de La Cartuja, estádio olímpico, com um cenário verdadeiramente imperial. É um estádio praticamente de uma cor só, monocromático, e com cerca de 4 anéis. Podemos dividir o estádio em 4 anéis. Tem capacidade para 70 mil espectadores e mais uma vez deverá encher-se nesta recepção ao Futebol Clube do Porto. O Betis, desde que deixou o Benito Villamarín, que está em obras, e passou aqui para o estádio La Cartuja, tem tido a terceira melhor média de espectadores na Liga Espanhola, à frente só Real Madrid e Barcelona, e hoje não será a exceção. O Betis recebe o Futebol Clube do Porto com casa cheia, com toda a certeza. Uma notícia que pode não ser tão boa para as duas equipas é o estado do relvado, aproximo da linha lateral, e de facto há algumas falhas na relva. Vamos ver o que acontece. A certeza também de que a equipa de Francesco Farioli jogará aqui na Andaluzia debaixo de altas temperaturas, temperaturas acima dos 30 graus.
0: Outro dos enviados especiais da TSF a Sevilha, Tiago Santos, dá-nos conta agora dos 11 prováveis para o jogo de mais logo.
4: O Futebol Clube do Porto deve mexer em todos os setores, menos na baliza, lugar para Diogo Costa. A defesa com Alberto Costa à direita, Martim Fernandes à esquerda, no lugar de Francisco Moura. Os centrais, Pablo Rosário, no lugar do suspenso Bednarek, e ainda Jakub Kivior. Meio campo com Alan Varela e Victor Froholt, e depois Gabri Veiga, que deve regressar ao 11 para o lugar de Wang. No ataque, PP, André Silva e uma grande dúvida para fazer face à ausência de Lilian Gomes, Borja Sainz ou Oscar Piatoszewski. Quanto ao Betis, o chileno Manuel Pellegrini tem apenas uma derrota em toda a temporada e deve apresentar um 11 muito próximo daquele que é o mais utilizado. Destaque para Marc Bartra, que apesar de defesa central, é também, e por esta altura, o melhor marcador da formação do Betis. Antony, Isco e Riquelme são algumas das figuras no ataque desta formação, que tem um goleador, o irlandês Troy Parrott. Como em todas as equipas há um jogador que passou por Portugal, Héctor Bellerín joga do lado direito da defesa.
0: Para conhecer melhor a equipa espanhola, a TSF ouviu o Guilherme Fernandes, guarda-redes que ainda esta época fez a pré-temporada no Betis. Ele deixou o clube de Sevilha no verão para jogar pelo Córdoba. Explica que é uma equipa contra quem não é fácil fazer golos.
5: Defensivamente é uma equipa que está evoluindo muito. Este ano na pré-época ainda consegui fazer um pouco da pré-época com eles. Foi algo que o Pellegrini logo ao princípio disse que era um aspecto que era para tomar atenção e reforçar, e está-se a ver que este ano acho que levam só 8 ou 9 golos em contra, e tenho visto os jogos e tenho estado a formar uma equipa muito segura atrás, e então espero que vai ser um jogo difícil para o Porto em termos ofensivos.
0: Do ponto de vista ofensivo, Guilherme Fernandes dá o exemplo de alguns jogadores do Betis que podem fazer a diferença.
5: O Isco, Abde, Antony, os avançados, mesmo o Cucho, que compraram agora o Parot, são jogadores de muita qualidade. Então qualquer falha de concentração pode ser letal.
0: Nesta entrevista ao jornalista da TSF, Tiago Barquinha Gonçalves, este guarda-redes, que pertenceu nos últimos 3 anos aos quadros do Betis, revela que alguns dos antigos colegas questionaram-no sobre as capacidades do Futebol Clube do Porto.
5: Um companheiro ou outro com que me deu melhor, mandaram uma mensagem e tal, a perguntar. Sabem que é uma equipa que, com uma intensidade muito alta, uma equipa de muito físico, estão preparados para um jogo complicado. Aquilo que eu falei com um ou outro é que sabem que vai ser um jogo complicado e que vão ter que estar no seu melhor nível.
0: O Betis volta a participar na Liga dos Campeões 2 décadas depois da estreia na prova. Esta campanha europeia, explica Guilherme Fernandes, está a ser vivida de forma especial em Sevilha.
5: Tenho muita gente, amigos em Sevilha, béticos, da CLAC e tudo mais. Tenho a minha namorada que é sevilhana, então tenho gente ali muito perto de Sevilha. E o ano passado escrevi uma a dizer: vamos para a Champions, é para uma loucura. E mesmo próprio dentro do clube, quando eu começo a pré-época com eles, eu vivi esse, pá, um sentimento de orgulho, felicidade, de desfrutar, sabe? Não tem aquela pressão obrigatória, como te digo, que às vezes tem um Real Madrid, um Barça da Champions, tem que ganhar e é para jogar é para ganhar, sabes? Vejo uma equipa que joga com o objetivo de classificar, e o objetivo é claramente esse, é classificar. Uma sensação mais de tranquilidade, de aproveitar o momento, e isso é muito positivo.
0: Guilherme Fernandes, guarda-redes, fez a pré-época no Betis, saiu para o Córdoba da 2ª Divisão Espanhola. O Betis Futebol Clube do Porto é hoje às 8 da noite, tem relato de Bruno Sousa Ribeiro em Sevilha. Com a vitória frente ao Lens, o Sporting sobe 3 lugares no ranking da UEFA e já é o clube português mais bem posicionado. O Sporting ultrapassa no ranking o Tottenham, a Fiorentina e também o Futebol Clube do Porto, embora o clube portista hoje pode ultrapassar o Sporting novamente se pontuar em Sevilha. Com a vitória frente ao Lens, o Sporting dá um passo gigante para garantir o apuramento. É o que defende a comentadora da TSF, Sofia Oliveira.

0: prova.
1: Na baliza do Sporting esteve a principal surpresa ontem. Caíque rendeu o Rui Silva. Rui Borges explicou.
2: Teve muito a ver com o momento, é certo, mas também muito a ver com aquilo que era a característica do jogo. Nós sabíamos de antemão que poderíamos andar em alguns momentos num bloco mais baixo, porque a dificuldade destes jogos dá-nos isso, principalmente fora de casa, é inevitável, porque estamos a jogar Champions League, deu-nos mais características para este jogo o Caíque, porque é um guarda-redes, se calhar, que sai mais dos postos do que o Rui nesse sentido, e na defesa da área era importante também nós termos alguém que nos desse também essa segurança em alguns momentos.
1: Sobre esta resposta, a comentadora da TSF, Sofia Oliveira, entende que faltou uma explicação mais clara do treinador do Sporting em relação a esta mudança.
0: Se foi pelo momento do Rui Silva, está tudo certo. Pelas características, enfim, tu podes mudar um guarda-redes pelas características do jogo, mesmo não sendo isso uma coisa habitual. Mas olhando para o Caíque e para o Rui Silva, o Caíque nem se destaca assim tanto, por exemplo, com o jogo de pés, e o Sporting em alguns momentos até tentou estabilizar um bocadinho a posse com o guarda-redes fazendo a equipa respirar, mas o Caíque nem se destaca por aí, portanto não consigo comparar essa. Os treinadores às vezes têm um bocado de medo de assumir publicamente as decisões que tomam, e eu acho que foi o caso aqui, porque estava ali com pezinhos de lança, sem querer sem querer deixar ninguém desconfortável. Eu compreendo, mas se tu pegares pelo jogo, pelo menos tenta explicar a tua decisão, não é dizer só as características, mandas assim para o ar e depois fica tudo em suspense e não sai nada dali. Foi um bocado o que eu senti, mas pronto, compreendo que seja uma situação sensível, um momento menos bom para o titular absoluto da baliza do Sporting. Vamos ver o que é que reserva também o jogo contra o Lask Linsk e depois, claro, competição interna, o campeonato.
1: É na quarta-feira o jogo em casa, em Alvalade, com o Lask Linz. Depois o Sporting tem o campeonato e Maxi Araújo, em declarações já na zona mista, lembra que há muito campeonato e clássicos por jogar.
3: Falta o clássico, todavía falta derby, falta muito e nós creo que estamos muito bem e temos que demonstrarlo em esse partido e o que nós temos que ganhar, o importante.
1: Maxi Araújo, nestas declarações recolhidas pela Sport TV, a sublinhar que ainda há muito campeonato e a equipa está bem, mas precisa de ganhar esses clássicos e derbys que têm pela frente. No Brasil, Pedro Emanuel está perto de fazer história pelo Vasco da Gama. Ganhou esta madrugada, na Bombonera, ao Boca Juniors por 1-0, na primeira mão das meias-finais da Taça Sul-Americana. O treinador português acredita cada vez mais na conquista do troféu.
4: Fico satisfeito pela vitória, um bocadinho de sorte no final, onde o Boca tem duas oportunidades que claramente poderiam ter empatado o jogo, e se houvesse empate também não viria aqui dizer o contrário, mas sabe sempre melhor ganhar fora, principalmente neste estádio que é tão mítico e num momento tão importante desta prova, que nos leva a acreditar cada vez mais que este pode ser o nosso troféu.
1: Pode ser a primeira final da Sul-Americana para o Vasco da Gama. Nunca chegou a uma final. Como lhe disse há pouco no início deste jornal, Maria Martins ganhou a medalha de bronze na modalidade de scratch nos Mundiais de Ciclismo de Pista. Esta manhã a TSF falou com o selecionador nacional da seleção de ciclismo de pista, que comentava a expectativa que tem para esta competição, que arrancou hoje. Gabriel Mendes, apesar de Portugal já ter conquistado uma medalha, prefere ir com as expectativas em baixo para esta competição.
5: É normal, e eu compreendo que as pessoas do lado de fora tenham expectativas e querem expectativas com base naquilo que é o nosso currículo, aquilo que é os nossos resultados mais recentes até. Mas isso não muda em nada aquilo que é a nossa abordagem, que é a nossa filosofia de trabalho. Para nós isso é tudo muito natural e, portanto, é assim que vamos encarar as diferentes competições onde vamos participar, seja com o Yuri ou com outro atleta. E, portanto, eu posso lhe dizer que eu nunca falo em medalhas com os atletas.
1: O certo é que Yuri Leitão ganhou o título de campeão do mundo em Omnium em 2023, ganhou o ouro em Madison, em Paris, nos últimos Jogos Olímpicos. Entra em ação nestes Mundiais de Ciclismo de Pista apenas no fim de semana, Yuri Leitão, uma das principais esperanças dos portugueses, mas esta manhã, há pouco mesmo, Maria Martins já conquistou a primeira medalha para Portugal, uma medalha de bronze em scratch. A seleção masculina de hóquei em patins defronta esta noite a Itália, no último jogo da fase de grupos do Mundial. O

0: Selecionador Reinaldo Ventura fala da obrigação em ganhar o jogo.
1: A Itália é um jogo que temos que ganhar, é um jogo que queremos ganhar, como sempre entramos com esse objetivo. Amanhã não deixa de ser a mesma coisa. Vamos entrar muito focados naquilo que é o jogo difícil que vamos ter, contra uma equipa muito pragmática, que em todos os momentos sabe aquilo que está a fazer em campo. Vamos tentar, de todas as formas, entrar desde o início de forma agressiva para conseguirmos ganhar o jogo.
0: Declarações de Reinaldo Ventura, selecionador nacional, já ontem à noite, após a derrota frente à Espanha por 4-2 na segunda jornada. Portugal soma 3 pontos, procura assegurar o segundo lugar do Grupo A. Hoje o jogo frente à Itália, a terceira classificada, vai ter relato na TSF de José Santos a partir das 9h45 da noite. No ténis, Francisco Cabral garante um lugar nas meias finais de pares do Masters 1000 de Xangai, na China. Bateu a dupla, ao lado do norte-americano J.J. Dressy, o tenista português bateu a dupla Robert Galloway, dos Estados Unidos, e André Göransson, da Suécia, em 2 sets pelos parciais de 6-3 e 6-4. A fechar este jornal, digo-lhe que o Ministério da Cultura, Juventude e Desporto vai atribuir a medalha de honra ao mérito esportivo Tony, antigo internacional português de futebol. O Ministério reconhece o contributo excepcional para o futebol português ao longo de uma carreira de mais de 5 décadas enquanto jogador, treinador e dirigente desportivo. O anúncio da distinção é feito no dia em que Tony celebra 80 anos de idade, numa data simbólica que reconhece o percurso de uma das figuras de referência do desporto nacional. A medalha vai ser entregue a Tony no próximo dia 26 de novembro, durante o evento que assinala o primeiro ano do Plano Nacional de Desenvolvimento Desportivo.
2: Nota final neste Jornal de Desporto com a edição de António Botelho.

sincero. Olá, boa tarde, seja bem-vindo à edição de Música Máxima. Hoje é no tem 14 de outubro de 2026. Aquele abraço para você no companhia de Rádio Comercial. Então seja bem-vindo à Música Máxima.

E bom amigo de outro lado, é Patrick Ramos, que está ali para fazer uma boa música, boa disposição, até por volta de 15 horas, ali no boa programa Música Máxima. E se quiser, liga para pedir uma música lá, tem que ser uma música suave, e manda para aquela linha especial que hoje eu sei quem é. Então é só vou ligar lá, 981-3129. Antônio lembrou o contato ali de rádio comercial 981-3129 e pediu música suave, manda para quem é alguém especial que pode saber quem é. Eu sou o Pires, então tocou com imenso prazer ali no programa Música Máxima. Na apresentação e técnica, Patrick Ramos, que estaria para levar boa música e boa exposição até por volta de 15 horas ali na boa rádio comercial, melhor som do planeta. Hoje não abro com o sucesso de Luna Johnson, Nas Calmas, né? Também Nas Calmas, que me expressa. O boxe nas estradas de Cabo Verde reduz velocidade e respeita regras do trânsito. E agora, depois de Luna Johnson, Nas Calmas, chama Gary, que é o sucesso A Deriva. Tommy também te pediu para A Deriva, a música máxima ali na boa rádio comercial 99.9 e www.radiocomercial.cv. Então no meu nome Gary, A Deriva, e depois se quiser liga, eu pedi música lá, tem que ser uma música suave, uma música suma nome do programa, está falando máxima mesmo, 981-3129.

0: Agora, sendo companhia de Gil Cimeiro, que é o sucesso Menina. Dando bem, então, andas e lembra tempo, não bem recorda que as músicas faziam seu sucesso nos anos 90. Linda boa música máxima. Obrigado, nosso amigo Munana Lericharinha, que está sempre ligado à Rádio Comercial. Aquele abraço mesmo bem forte de toda a equipa de Rádio Comercial. Equipa de serviço, Patrick Ramos e Adilton Agues, linda boa Rádio Comercial. Também um grande abraço para todos os ouvintes de Rádio Comercial. Tem um abi Gil Cimeiro, Menina. Na sequência, Lisito também cantar no Portão de Bugaragem. E não nos lembra tempo no programa Música Máxima. 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

0: Gilles Mirio com sucesso Menina no álbum Maré Júlia. Linda música máxima, 14 horas mais 16 minutos. Quarta-feira já não tem, 14 de outubro de 2026. É mais uma edição de música máxima até por volta de 15 horas. Bom amigo do outro lado de sempre, Patrick Ramos, te levou boa música, boa disposição. Até por volta de 15 horas. Então liga lá, 981-3129, e pede uma música suave, dedica para aquele alguém especial que pode saber quem é. Agora, Lizito vem cantar no Portão de Bugaragem, você lembra desse sucesso de 2012, na boa música máxima, nenhum mobília.
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0: 13 horas e 19 minutos.
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Lisito Portão de Bugaraje, sucesso de 2002. 14 horas mais 26 minutos, Clube Rádio Comercial, programa Música Máxima.

0: E agora, na sequência, no teu ouvindo a voz, Zé Carlos, que é sucesso Santa, sucesso de 1998, e no programa Música Máxima, Ondas e Lembra Tempo. E vou te lembrar das músicas de Zé Carlos, Santa, música que fazia sucesso em 1998, me te lembrar mal o dia de hoje. 1998, início que rádio comercial da sua primeira emissão, e na praia. Já fazia teu tempo, né? Mas ainda as rádio ainda está de pé, com força e coragem. O Companhia Amiga 99.9. Tô num obras grande sucesso, Zé Carlos Santa. E na Ondas e Lembra Tempo, Música Máxima. Deixa Santa, vou saber,
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1: Grande voz, Zé Carlos, Santa Lina, boa música máxima.
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1: Sucesso de 1998.
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1: Continua, tá ligado lá, 981-3129, vira música lá suave, dedica para aquele alguém que bom dia, você sabe quem é. Eu tô com imenso prazer, pra bom. Sendo companhia das rádio, que boa, rádio Estação Amiga, rádio comercial de Cabo Verde.

É um sucesso as músicas de Zé Carlos Santa, de Na Hora de Lembra Tempo, ali no programa Música Máxima. E na sequência, Johnny Ramos também cantando Tem Fé. 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É para bem em frente com força e coragem, determinação, sempre lá em cima, né?

E agora, no seu companheiro de Johnny Ramos, tem fé? Está um carteiro ali na rádio comercial que foi deixado com documentos de Vitor Hugo. Bilhete de identidade, dois carteiras multibanco. Só Vitor Hugo passa ali na rádio comercial e levanta-se carteira que foi deixada ali na rádio comercial, ali na Chara Santo Antônio, frente à livraria de Osuzana Center, que fica edifício antigo prédio Gomes Irmãos, ali que fica a rádio comercial, terceiro andar esquerdo. Eu sou Vitor Hugo Benita, levanta-se documento ali na rádio comercial. Estou no meu hobby, Splash, tem fé? E se quiser, liga para pedir música lá, subo liga lá, 981-3129. Então estou com o imenso prazer. Splash, tem fé?

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1: Grande voz e Johnny Ramos, que é o sucesso Tem Fé, o grande grupo Splash, que fez o seu sucesso nos anos 90. Nina Andas e Lembra Tembro também despede junto com o Black Sides, que é o sucesso Minha Menininha. E a hora que for 14 horas mais 45 minutos, no também na publicidade, depois no toma música máxima. Tony Web Black Sides, Minha Menininha. Sucesso de 1994, muito tempo, né? Terão saltado até São Vicente, até Mindelo. Música fazia sucesso mesmo na paradas de discoteca, rádios também. Ainda é sucesso.

Blackside, minha menininha, ali na Boa Música Máxima. Nessa quarta-feira, 14 de outubro de 2026. Um amigo de sempre que está se ali para fazer a Música Máxima. Patrick Ramos, na apresentação e técnica, até por volta de 15 horas. A hora que for 15 horas, Dil Tocos levou toda a informação. No Jornal da Tarde, com o jornalista Dil Tocos, na Boa Rádio Comercial. Manu, também canta Bom Amor em Mim. Então, aquele é para o boxe na companhia de Rádio Comercial. Vou escutar lá. E beijoca lá.

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7: De regresso à música, Cleiton e Camargo. Quando um grande amor se faz, vou ter lembrado de sucesso ali. Sucesso de 1990, muito tempo, né? Cleiton e Camargo, quando um grande amor se faz, no Mobil 10 início. Para de assalata, beija, essa 14 horas, mais 52 minutos. 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Porque a vida é assim, não te perde, não te ganha.

Cleito e Camargo, Quando um Grande Amor Se Faz. 14:57. E agora, se James vai me cantar no Único Amor. Aquele povo que está na companhia de Rádio Comercial Música Máxima. Na voz de C. James, Único Amor. E boa qual é o único amor? E a hora que for 15h, atualiza o Jornal da Tarde ali na Rádio Comercial com o jornalista Dilto Acos, que levou toda a informação. 15h em ponto, atualiza o Jornal da Tarde. E já a minha fica para ali. Então, gratidão para a companhia ali no programa Música Máxima. Amanhã sairei de volta com todo prazer. Me levou Música Máxima. Tchau, fica sempre na paz de Deus. Sempre na companhia de Rádio Comercial. Tchau, tchau.

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1: Muito boa tarde, seja bem-vindo ao Jornal da Tarde aqui na sua Rádio Comercial. Vamos aos títulos. IGAI suspende minimercado em São Domingos por produtos contaminados. Garantia manifesta preocupação com o aumento de acidentes rodoviários. Primeira edição do Festival Internacional de Contos arranca sexta-feira na Cidade Velha. Rotas de migração para a Europa estende-se até Guiné-Bissau, diz a agência da ONU. E assim, depois de alguns destaques das notícias aqui na sua Rádio Comercial. A Inspeção-Geral das Atividades Económicas e IGAI suspendeu temporariamente o funcionamento de um minimercado em São Domingos, na sequência de denúncias de munícipes que alertavam para problemas de higiene no estabelecimento. Conforme informou a IGAI na terça-feira 13, durante a fiscalização, foram encontradas grandes quantidades de produtos contaminados com urina e fezes de ratos que foram apreendidos para distribuição. A intervenção da IGAI surgiu na sequência de queixas da população local sobre a presença de ratos e baratas, a comercialização de produtos fora de prazo de validade e má conservação dos mesmos, além de reclamações relativas ao atendimento. Segundo a instituição, os produtos contaminados foram retirados do estabelecimento e encaminhados para distribuição no aterro sanitário por representar um risco para a saúde pública. Na sequência das irregularidades detectadas, o minimercado foi encerrado temporariamente e terá de proceder a uma limpeza profunda e a higienização completa das instalações, bem como contratar serviços profissionais de desinfecção e garantir a organização adequada dos produtos. A reabertura só poderá ocorrer após a implementação das medidas exigidas e uma nova avaliação da IGAI, destinada a verificar se o estabelecimento reúne as condições necessárias de higiene e segurança, avança Expresso das Ilhas. A ação de fiscalização contou com a colaboração da Polícia Nacional através da Esquadra de São Domingos. A seguradora Garantia alertou hoje para o aumento de acidentes rodoviários envolvendo viaturas de aluguer e transporte de passageiros e apontou a sublotação e a falta do uso de cinto de segurança como as principais causas. Em comunicado, a Companhia de Seguros de Cabo Verde Garantia manifestou preocupação com o aumento da sinistralidade rodoviária, afirmando que são situações que colocam em risco a vida dos passageiros e violam o código da estrada. A seguradora mencionou na nota que os danos sofridos por passageiros transportados em excesso de lotação podem estar excluídos da cobertura do seguro por se tratar de uma disposição legal de conhecimento geral aplicável aos proprietários, condutores e passageiros, reporta a Agência de Notícias de Cabo Verde. No entanto, sublinhou que em situações excepcionais a empresa tem prestado apoio e assistência às vítimas de danos corporais no quadro do seu compromisso com segurança e proteção das pessoas. Além da gestão de sinistros, a Garantia tem desenvolvido um trabalho contínuo de sensibilização e prevenção rodoviária, promovendo iniciativas em parceria com várias instituições, referiu no documento. Por construírem infrações graves, a companhia chama atenção para a promoção de uma cultura de segurança rodoviária, sublinhando que a prevenção contínua a ser a melhor forma de proteger vidas, reduzir o sofrimento das famílias e minimizar os impactos sociais e económicos da sinistralidade rodoviária em Cabo Verde. A inflação aumentou para 2,7% em setembro, mais 1,6 pontos percentuais do que em agosto, segundo o Índice de Preços no Consumidor IPC do Instituto Nacional de Estatística INE, divulgado hoje. Conforme os dados do INE, no período em análise, o IPC registrou uma taxa de variação mensal de 1,1%, valor superior em 1,2 pontos percentuais observada no mês anterior. A taxa de variação acumulada do IPC foi de 1,4%, taxa superior em 0,1 pontos percentuais observada no mês homólogo do ano anterior. Já a taxa de variação homóloga do IPC total no mês de setembro foi de 2,7%, valor superior em 1,6 pontos percentuais em relação ao mês anterior. Segundo a mesma fonte, no período em análise, o IPC registrou uma variação média dos últimos 12 meses de 1,5%, valor superior em 0,1 pontos percentuais ao registado no mês anterior, reporta Expresso das Ilhas. O indicador de inflação subjacente, índice total excluindo energia e bens alimentares não transformados, assinalou uma variação homóloga de 1,5%, valor superior em 1,2 pontos percentuais em relação ao registado em agosto de 2026. Os agricultores de Pilancão, Alcatraz e Figueira, na Ilha do Maio, mostram-se animados com as últimas chuvas, mas consideram prematuro dar como garantido um bom ano agrícola devido à escassez de água para rega. Em declarações da Agência de Notícias de Cabo Verde, o agricultor Carlos Ribeiro, que trabalha nas localidades de Pilancão e Alcatraz, afirmou que as últimas precipitações renovaram a esperança dos produtores, embora persistam dificuldades no acesso à água para a agricultura. Estamos animados com estas últimas chuvas, mas ainda precisamos de mais precipitação para ter alguma garantia de uma boa produção. As sementeiras foram feitas, mas a chuva tardou a chegar e o furo que utilizamos continua com pouca água, afirmou. Segundo o agricultor, a escassez de água dificulta a rega e compromete o desenvolvimento das culturas, numa altura em que os produtores aguardam por mais precipitação para melhorar as perspectivas da presente campanha agrícola. Na localidade de Figueira, o agricultor Ineus Ribeiro partilha das mesmas preocupações e considera que ainda não estão reunidas as condições para garantir um bom ano agrícola, sobretudo no que diz respeito às culturas de regadio. Apesar das últimas chuvas, ainda não podemos dizer que temos um bom ano agrícola garantido. As culturas de regadio precisam de água regularmente e enquanto não tivermos essa disponibilidade, continuaremos com dificuldades para assegurar a produção, salientou. A falta de água continua a ser um dos principais constrangimentos da atividade agrícola na Ilha do Maio, condicionando a produção e os rendimentos dos agricultores. Segundo os produtores, esta situação tem levado alguns a abandonar a atividade e a procurar melhores oportunidades de vida fora da ilha. Perante este cenário, os agricultores defendem maior celeridade na conclusão dos trabalhos do projeto de sanilização de água do mar para a rega em curso na localidade de Pedro Vaz, que consideraram poder reforçar a disponibilidade de água e contribuir para o aumento da produção agrícola na ilha. Os produtores esperam que a continuidade das chuvas, aliada à melhoria das condições de acesso à água para a rega, permita recuperar as expectativas para a presente campanha agrícola. A Seleção Nacional de Futsal estreia-se hoje na Copa das Nações diante da formação do Brasil em partida inaugural do Grupo A, disputada no Ginásio Max Rosemann, em São José dos Pinhais, no estado do Paraná. O encontro, com início marcado para as 20 horas e 30 minutos locais, 22 horas e 30 minutos em Cabo Verde, assinala o primeiro desafio dos Tubarões Azuis na competição internacional, medindo forças com a seleção anfitriã e atual líder do ranking mundial da modalidade. A prova, que decorre de 12 a 18 de outubro, reúne 6 seleções de diferentes continentes, nomeadamente Brasil, Afeganistão, Cabo Verde, Indonésia, Japão e Peru, integrando o grupo caboverdiano, os conjuntos brasileiro e indonésio, avança a Agência de Notícias de Cabo Verde. A comitiva nacional procura arrancar com um resultado positivo na competição perante o público local. Na segunda jornada do torneio, a equipa caboverdiana medirá forças com a seleção indonésia. A Cidade Velha acolhe de 16 a 18 de outubro a primeira edição do Festival Internacional de Contos, evento que reúne contadores de histórias, artistas, educadores e mediadores culturais de países lusófonos para promover a tradição oral. Sobre o lema Cidade Velha na Solera Porta com nós gente grande, a iniciativa é organizada pela Câmara Municipal da Ribeira Grande de Santiago em parceria com a Associação RJ Anima, visando valorizar o património material e fortalecer o intercâmbio cultural. A programação de 3 dias contempla sessões de contos, oficinas criativas e painéis de reflexão em escolas, bibliotecas e espaços comunitários com criadores de Cabo Verde, São Tomé e Príncipe, Brasil, Moçambique, Angola, Timor-Leste e Portugal. O programa de sexta-feira prevê a abertura oficial na Escola Secundária de Salineiro, seguida de sessões de contos e marionetas, além de oficinas criativas dirigidas a monitores de jardins de infância, professores do ensino básico e outros participantes. Entre as atividades previstas estão as oficinas em roda com os contos, orientado por Lucrécia Alves, dos Açores, Arte de Contar e Dizer, com Olinda Beja, de São Tomé e Príncipe, e O Poder dos Contos na Educação Inclusiva, uma história, uma voz, dinamizada por Olívia Nogueira, de Portugal. No sábado, o Centro Cultural da Cidade Velha acolhe dois painéis de reflexão, um dedicado à arte de contar histórias em Cabo Verde e outro à tradição oral no espaço lusófono, com a participação de representantes de diferentes ilhas caboverdianas, da diáspora e de outros países. O programa inclui ainda o lançamento da terceira jornada da trilogia História, Cidade Velha, Nosso Lera Porta Conosco Gente Grande, da autoria de Adriano Reis, com a apresentação de Crisálida Coreia. Para a tarde de sábado está prevista na Cidade Velha a atividade História, História na Boca Noite, dedicada à memória dos mais velhos, com a participação da Tabanca do Salineiro, grupos de batuque e contadores de histórias. No domingo, o festival encerra com a atividade Vivenciar para Contar, dedicada à festa de Nossa Senhora dos Navegantes, em Porto Mosquito, com programação prevista entre as 10 e as 16, avança a Agência de Notícias de Cabo Verde. A organização considera que a iniciativa constitui uma oportunidade para valorizar a tradição oral, promover o diálogo intercultural e afirmar a Cidade Velha como espaço de encontro entre povos e gerações. Internacionais, uma agência das Nações Unidas alerta para o aumento de riscos e perigos em rotas de migração para a Europa que saiam da África. Eleutério Gavandoni News com a reportagem.
2: Uma agência das Nações Unidas alerta para o aumento de riscos e perigos em rotas de migração para a Europa que saem da África. O aumento de fiscalizações ao longo da costa noroeste do continente não conteve a tentativa de milhares de pessoas de reconstruir as suas vidas na Europa, mas empurrou o perigo ainda mais para o sul. E neste novo cenário, um país de língua portuguesa passou a integrar a lista de trânsito de traficantes de seres humanos, a Guiné-Bissau. No alerta sobre a nova configuração das rotas migratórias, a Organização Internacional para as Migrações, OIM, revela que a travessia pelo Atlântico se tornou bem mais longa, incerta e letal. Embora as chegadas de imigrantes saídos de quatro importantes países de origem da África Ocidental tenham caído 59% no semestre anterior, em comparação com o mesmo período do ano passado, a redução numérica esconde uma realidade preocupante. A agência revela que as pressões socioeconómicas e de segurança que impulsionam o deslocamento humano seguem intactas. O bloqueio de pontos tradicionais de embarque no Marrocos, na Mauritânia e no Senegal não interrompeu viagens, mas sim migrou fluxo para territórios mais ao sul, como Gâmbia, Guiné-Conakry e Guiné-Bissau. Com a alteração geográfica, o custo humano não tem precedentes. A partir de posições mais a sul, a rota alternativa cresce 650 km a um trajeto já desgastante, fazendo com que a travessia oceânica alcance mais de 2.200 km. Para a agência, salvar vidas no mar exige unir a proteção imediata dos direitos humanos ao investimento real em oportunidades para a juventude e ao reforço das comunidades de origem e trânsito ao longo de toda a região.
1: Os hospitais do Iêmen estão a ter dificuldades em lidar com o aumento de doentes feridos em combate causado pela intensificação dos confrontos entre rebeldes iutes e tropas governamentais, alertou hoje o Comitê Internacional da Cruz Vermelha. Em comunicado, o Comitê Internacional da Cruz Vermelha, CICV, indicou que os centros de atendimento na linha de frente em Marib, Taish e ao longo da costa do Mar Vermelho, no oeste do Iêmen, estão entre os mais afetados, com alguns hospitais a registrar mais de 700 internamentos numa única semana. Os incidentes com múltiplas vítimas estão a tornar-se cada vez mais frequentes, ao mesmo tempo que a escassez de material médico, pessoal treinado e cuidados especializados limita a capacidade de resposta dos hospitais. A equipa de cuidados de trauma está sob uma enorme pressão, alertou o coordenador de saúde de CICV no Iêmen, Feras Abuzama, acrescentando que apenas uma pequena parcela das unidades de saúde em funcionamento consegue prestar cuidados integrais a doentes traumatizados. Os hospitais na linha da frente, adiantou, estão a sofrer cada vez mais com falta de equipamento cirúrgico, anestesias, oxigênio e medicamentos. Além disso, a pressão adicional sobre os hospitais pode significar menos camas, menos equipamentos e menos capacidade para tratar pessoas com doenças não relacionadas com conflitos, sublinhou o surgião da CICV no Hospital Geral de Maribe, Eduardo Toro, avança a agência Lusa. O CICV está atualmente a apoiar mais de 40 unidades de saúde em todo o Iêmen, incluindo grandes hospitais, 8 centros de saúde pública e mais de 20 postos de primeiros socorros em Aden, Taiz, Aldela e Lazi. Segundo o Comitê, anos de conflito, dificuldades económicas, deslocações e surtos de doenças deixaram o sistema de saúde do país com uma capacidade limitada para lidar com uma nova emergência. O nódulo nos pulmões retirado ao Papa Leão XIV na terça-feira 13, numa cirurgia em Roma, era cancerígeno e obrigou a remoção do lobo inferior do pulmão direito, informou o Vaticano. Para tornar a intervenção radical, foi removido o lobo inferior do pulmão direito e a operação confirmou o diagnóstico de adenocarcinoma pulmonar como suspeito pelos exames pré-operatórios, detalhou o Vaticano em comunicado. Leão XIV, 71 anos, regressou ao quarto ao final da tarde após a cirurgia de 90 minutos no Hospital Gemelli, em Roma, que afirmou anteriormente o Vaticano decorreu com sucesso dentro do prazo previsto e conforme planeado. Com esta informação concluímos as informações aqui na sua rádio comercial. Vamos agora repor os títulos. IGAI suspende minimercado em São Domingos por produtos contaminados. Garantia manifesta preocupação com o aumento de acidentes rodoviários. Primeira edição do Festival Internacional de Contos arranca sexta-feira na Cidade Velha. Rotas de migração para a Europa estende-se até Guiné-Bissau, diz Agência da ONU. Chegamos ao fim das informações aqui na sua rádio comercial, em nome da equipa que esteve consigo. Eu, Adilton Agos, desejo a todos votos de boa tarde e uma boa semana.

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5: A Casa de Jogos da Cruz Vermelha de Cabo Verde informa todos os jogadores os resultados do concurso número 41/2026, realizado no sábado 10 de outubro de 2026. Os números sorteados foram Totoloto 6, 14, 17, 33, 45 e 39. Joker 81, 92, 17. Totoloto. O segundo prémio, 9 vencedores, com 51.807 escudos para cada. O terceiro prémio, 455 vencedores, com 3.415 escudos para cada um. E o quarto prémio, 7.983 vencedores, com 233 escudos para cada. A previsão para o próximo concurso, número 42/2026, é de 15.400.000 escudos. Joker, o segundo prémio, um vencedor, com 621.222 escudos para cada. Terceiro prémio, cinco vencedores, com 92.455 escudos cada. Quarto prémio, 75 vencedores, com 10.272 escudos para cada. A previsão para o próximo concurso, número 42/2026, é de 35.400.000 escudos. Os jackpots continuam a aumentar. Esta semana estão em jogo mais de 50 milhões de escudos no Totoloto e no Joker. Para o primeiro prémio Totoloto, 15.400.000 escudos. Para o primeiro prémio do Joker, 35.400.000 escudos. O Departamento de Jogos aproveita para relembrar a todos que a extração da Lotaria Nacional de Setembro será no dia 3 de novembro, terça-feira, com mais de 600 prémios a concurso e o valor final de 1 milhão e 200 mil escudos. O Departamento de Jogos da Cruz Vermelha de Cabo Verde felicita todos os premiados e deseja boa sorte a todos os jogadores no próximo concurso.
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0: Boa tarde, agora meio-dia e meia, menos uma hora nos Açores. Daniel Banjak e Kaminski falham o jogo do Benfica de amanhã com o Celtic. Alexander Ba treinou e é opção para Marco Silva. O Sporting sobe no ranking após a vitória em Lens. Daqui a pouco a análise ao futuro do clube esta época na Champions. Neste jornal viajamos até a Sevilha. É lá que o Futebol Clube do Porto joga esta noite com o Betis para a Liga dos Campeões. Ainda os Mundiais de Ciclismo de Pista, a seleção de hóquei em patins e mais uma vitória para Francisco Cabral no ténis.
1: 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A edição é de António Botelho.
0: Já vamos à Liga dos Campeões, para já o treino do Benfica, que terminou há pouco no Seixal. Último treino antes da recepção ao Celtic para a Liga Europa. Ricardo Barras, há duas baixas confirmadas para amanhã.
2: Marco Silva já sabe que não pode contar com Daniel Banjak e Jakub Kaminski. Estão a contas com lesões musculares e treinaram à parte do resto do plantel. Já Enzo Barrenechea continua a recuperar de uma operação ao joelho e também é baixa confirmada para o jogo frente aos escoceses. No treino de hoje esteve presente e sem limitações Alexander Ba, que saiu mais cedo frente ao Vitória devido à fadiga e depois de uma semana difícil devido a problemas pessoais. O médio da equipa B, Tiago Freitas, também trabalhou com a equipa principal.
0: As informações do treino do Benfica, que decorreu há momentos no Seixal. Marco Silva faz a antevisão ao jogo de amanhã com o Celtic às 3 da tarde. Antes de irmos à Liga dos Campeões, digo-lhe que nos Mundiais de Ciclismo de Pista, Maria Martins acaba de conquistar a medalha de bronze na modalidade de Scratch. Isto nos Mundiais de Ciclismo de Pista, que decorrem em Xangai, na China. Maria Martins sobe 4 anos depois ao pódio. Ela é a primeira portuguesa a entrar em ação nestes Mundiais. Consegue o terceiro lugar nesta prova em Scratch. Fica atrás da neerlandesa Lorena Vibes e da irlandesa Lara Gilstey. O Futebol Clube do Porto, 23 anos depois, volta a um relvado onde foi feliz. O relvado do estádio La Cartuja, aí em Sevilha. Foi lá que derrotou o Celtic na final da Taça UEFA com José Mourinho. Mas desta vez os dragões não estão satisfeitos com o estado do relvado. Bruno Sousa Ribeiro, um dos enviados especiais da TSF a Sevilha, já espreitou o palco do jogo, que por dentro impressiona mesmo vazio.
3: Nesta altura, aproximo-me do relvado, a altura em que é audível, vai passando um avião aqui por cima do estádio de La Cartuja, estádio olímpico, com um cenário verdadeiramente imperial. É um estádio praticamente de uma cor só, monocromático, e com cerca de 4 anéis. Podemos dividir o estádio em 4 anéis. Tem capacidade para 70 mil espectadores e mais uma vez deverá encher-se nesta recepção ao Futebol Clube do Porto. O Betis, desde que deixou o Benito Villamarín, que está em obras, e passou aqui para o estádio La Cartuja, tem tido a terceira melhor média de espectadores na Liga Espanhola, à frente só Real Madrid e Barcelona, e hoje não será a exceção. O Betis recebe o Futebol Clube do Porto com casa cheia, com toda a certeza. Uma notícia que pode não ser tão boa para as duas equipas é o estado do relvado, aproximo da linha lateral, e de facto há algumas falhas na relva. Vamos ver o que acontece. A certeza também de que a equipa de Francesco Farioli jogará aqui na Andaluzia debaixo de altas temperaturas, temperaturas acima dos 30 graus.
0: Outro dos enviados especiais da TSF a Sevilha, Tiago Santos, dá-nos conta agora dos 11 prováveis para o jogo de mais logo.
4: O Futebol Clube do Porto deve mexer em todos os setores, menos na baliza, lugar para Diogo Costa. A defesa com Alberto Costa à direita, Martim Fernandes à esquerda, no lugar de Francisco Moura. Os centrais, Pablo Rosário, no lugar do suspenso Bednarek, e ainda Jakub Kivior. Meio campo com Alan Varela e Victor Froholt, e depois Gabri Veiga, que deve regressar ao 11 para o lugar do Wang. No ataque, PP, André Silva e uma grande dúvida para fazer face à ausência de Lilian Gomes, Borja Sainz ou Oscar Piatoszewski. Quanto ao Betis, o chileno Manuel Pellegrini tem apenas uma derrota em toda a temporada e deve apresentar um 11 muito próximo daquele que é o mais utilizado. Destaque para Marc Bartra, que apesar de defesa central, é também, e por esta altura, o melhor marcador da formação do Betis. Antony, Isco e Riquelme são algumas das figuras no ataque desta formação, que tem um goleador, o irlandês Troy Parrott. Como em todas as equipas há um jogador que passou por Portugal, Héctor Bellerín joga do lado direito da defesa.
0: Para conhecer melhor a equipa espanhola, a TSF ouviu o Guilherme Fernandes, guarda-redes que ainda esta época fez a pré-temporada no Betis. Ele deixou o clube de Sevilha no verão para jogar pelo Córdoba. Explica que é uma equipa contra quem não é fácil fazer golos.
5: Defensivamente é uma equipa que está evoluindo muito. Este ano na pré-época ainda consegui fazer um pouco da pré-época com eles. Foi algo que o Pellegrini logo ao princípio disse que era um aspecto que era para tomar atenção e reforçar, e está-se a ver que este ano acho que levam só 8 ou 9 golos em contra, e tenho visto os jogos e tenho estado a formar uma equipa muito segura atrás, e então espero vai ser um jogo difícil para o Porto em termos ofensivos.
0: Do ponto de vista ofensivo, Guilherme Fernandes dá o exemplo de alguns jogadores do Betis que podem fazer a diferença.
5: O Isco, Abde, Antony, os avançados, mesmo o Cucho, o que compraram agora o Parot, são jogadores de muita qualidade. Então qualquer falha de concentração pode ser letal.
0: Nesta entrevista ao jornalista da TSF, Tiago Barquinha Gonçalves, este guarda-redes que pertenceu nos últimos 3 anos aos quadros do Betis, revela que alguns dos antigos colegas questionaram-no sobre as capacidades do Futebol Clube do Porto.
5: Era um companheiro ou outro com que me deu melhor, mandaram uma mensagem e tal, a perguntar. Sabem que é uma equipa que, com uma intensidade muito alta, uma equipa de muito físico, estão preparados para um jogo complicado. Aquilo que eu falei com um ou outro é que sabem que vai ser um jogo complicado e que vão ter que estar no seu melhor nível.
0: O Betis volta a participar na Liga dos Campeões 2 décadas depois da estreia na prova. Esta campanha europeia, explica Guilherme Fernandes, está a ser vivida de forma especial em Sevilha.
5: Tenho muita gente, amigos em Sevilha, béticos, da Claque e tudo mais. Tenho a minha namorada que é sevilhana, então tenho gente ali muito perto de Sevilha e o ano passado escrevi-me a dizer vamos para a Champions, é para uma loucura, e mesmo próprio dentro do clube, quando eu começo a pré-época com eles, eu vivi um sentimento de orgulho, felicidade, de desfrutar, sabe? Não tem aquela pressão obrigatória, como te digo, que às vezes tem um Real Madrid, um Barça da Champions, tem que ganhar e é para jogar é para ganhar, sabes? Vejo uma equipa que joga com o objetivo de classificar, e o objetivo é claramente esse, é classificar. Uma sensação mais de tranquilidade, de aproveitar o momento, e isso é muito positivo.
0: Guilherme Fernandes, guarda-redes, fez a pré-época no Betis, saiu para o Córdoba da 2ª Divisão Espanhola. O Betis Futebol Clube do Porto é hoje às 8 da noite, tem relato de Bruno Sousa Ribeiro em Sevilha. Com a vitória frente ao Lens, o Sporting sobe 3 lugares no ranking da UEFA e já é o clube português mais bem posicionado. O Sporting ultrapassa no ranking o Tottenham, a Fiorentina e também o Futebol Clube do Porto, embora o clube portista hoje pode ultrapassar o Sporting novamente se pontuar em Sevilha. Com a vitória frente ao Lens, o Sporting dá um passo gigante para garantir o apuramento. É o que defende a comentadora da TSF, Sofia Oliveira.
6: Acredito genuinamente que com menor ou maior dificuldade o Sporting ganha o Lask Linsk em casa. E 9 pontos já é uma coisa bastante confortável para o que resta jogar. Acreditando eu que o Sporting pode fazer alguns pontos contra os adversários mais difíceis. Por exemplo, hoje em dia é muito mais difícil, na minha opinião, jogar contra uma Roma do que contra o United. Uhum. Portanto, eu acredito que o Sporting, por exemplo, desse jogo possa retirar pontos. É só um exemplo. E depois imagina, encarares esse jogo com uma necessidade é diferente do que encarares esse jogo já confiante e com um embalo diferente. Portanto, eu vejo a coisa bem montada para o Sporting seguir em frente nesta prova.
0: Na baliza do Sporting esteve a principal surpresa ontem. Caíque rendeu o Rui Silva. Rui Borges explicou.
7: Teve muito a ver com o momento, é certo, mas também muito a ver com aquilo que era a característica do jogo. Nós sabíamos de antemão que poderíamos andar em alguns momentos num bloco mais baixo, porque a dificuldade destes jogos dá-nos isso, principalmente fora de casa, é inevitável. estamos a jogar Champions League, deu-nos mais características para este jogo o Caíque, porque é um guarda-redes, se calhar, que sai mais dos postos do que o Rui nesse sentido. E na defesa da área era importante também nós termos alguém que nos desse também essa

0: liderança. Os treinadores às vezes têm um bocado de medo de assumir publicamente as decisões que tomam. E eu acho que foi o caso aqui, porque estava ali com pezinhos de lã, sem querer, não sei, sem querer deixar ninguém desconfortável. Eu compreendo, mas se tu pegares pelo jogo, pelo menos tenta explicar a tua decisão, não é? Dizer só as características, mandas assim para o ar e depois fica tudo em suspense e não sai nada dali, foi um bocado o que eu senti, mas pronto, compreendo que seja uma situação sensível, um momento menos bom para o titular absoluto da baliza do Sporting. Vamos ver o que é que reserva também o jogo contra o Lask Linsk e depois, claro, competição interna, o campeonato.
1: É na quarta-feira o jogo em casa, em Alvalade, com o Lask Linz. Depois o Sporting tem o campeonato e Maxi Araújo, em declarações já na zona mista, lembra que há muito campeonato e clássicos por jogar.
2: Falta o clássico, todavía falta derby, falta muito e nós creo que estamos muito bem e temos que demonstrarlo en esos partidos e lo que nós temos que ganar, lo importante.
1: Maxi Araújo, nestas declarações recolhidas pela Sport TV, a sublinhar que ainda há muito campeonato e a equipa está bem, mas precisa de ganhar esses clássicos e derbys que tem pela frente. No Brasil, Pedro Emanuel está perto de fazer história pelo Vasco da Gama. Ganhou esta madrugada, na Bombonera, ao Boca Juniors por 1-0, na primeira mão das meias-finais da Taça Sul-Americana. O treinador português acredita cada vez mais na conquista do troféu.
3: Fico satisfeito pela vitória, um bocadinho de sorte no final, onde o Boca tem duas oportunidades que claramente podiam ter empatado o jogo, e se houvesse empate também não viria aqui dizer o contrário, mas sabe sempre melhor ganhar fora, principalmente neste estádio que é tão mítico e num momento tão importante desta prova, que nos leva a acreditar cada vez mais que este pode ser o nosso troféu.
1: Pode ser a primeira final da Sul-Americana para o Vasco da Gama. Nunca chegou a uma final. Como lhe disse há pouco no início deste jornal, Maria Martins ganhou a medalha de bronze na modalidade de scratch nos Mundiais de Ciclismo de Pista. Esta manhã a TSF falou com o selecionador nacional da seleção de ciclismo de pista, que comentava a expectativa que tem para esta competição, que arrancou hoje. Gabriel Mendes, apesar de Portugal já ter conquistado uma medalha, prefere ir com as expectativas em baixo para esta competição.
4: É normal, e eu compreendo que as pessoas do lado de fora tenham expectativas e querem expectativas com base naquilo que é o nosso currículo, aquilo que é os nossos resultados mais recentes até. Mas isso não muda em nada aquilo que é a nossa abordagem, que é a nossa filosofia de trabalho. Para nós isso é tudo muito natural e, portanto, é assim que vamos encarar as diferentes competições onde vamos participar, seja com o Yuri ou com outro atleta. E, portanto, eu posso lhe dizer que eu nunca falo em medalhas com os atletas.
1: O certo é que Yuri Leitão ganhou o título de campeão do mundo em Ómnio em 2023, ganhou o ouro em Madison, em Paris, nos últimos Jogos Olímpicos. Entra em ação nestes Mundiais de Ciclismo de Pista apenas no fim de semana, Yuri Leitão, uma das principais esperanças dos portugueses, mas esta manhã, há pouco mesmo, Maria Martins já conquistou a primeira medalha para Portugal, uma medalha de bronze em scratch. A seleção masculina de hóquei em patins defronta esta noite a Itália, no último jogo da fase de grupos do Mundial. O selecionador Reinaldo Ventura fala da obrigação em ganhar o jogo.
5: A Itália é o jogo que temos que ganhar, é o jogo que queremos ganhar, como sempre entramos com esse objetivo. Amanhã não deixa de ser a mesma coisa. Vamos entrar muito focados naquilo que é o jogo difícil que vamos ter. Contra uma equipa muito pragmática, que em todos os momentos sabe aquilo que está a fazer em campo. Vamos tentar, de todas as formas, entrar desde o início de forma agressiva para conseguirmos ganhar o jogo.
1: Declarações de Reinaldo Ventura, selecionador nacional, já ontem à noite, após a derrota frente à Espanha por 4-2 na segunda jornada. Portugal soma 3 pontos, procura assegurar o segundo lugar do Grupo A. Hoje o jogo frente à Itália, a terceira classificada, vai ter relato na TSF de José Santos a partir das 9h45 da noite. No ténis, Francisco Cabral garante um lugar nas meias finais de pares do Masters 1000 de Xangai, na China. Bateu a dupla ao lado do norte-americano J.J. Dressey. O tenista português bateu a dupla Robert Galloway, dos Estados Unidos, e André Göransson, da Suécia, em 2 sets pelos parciais de 6

0: 963-6364. A fechar este jornal, digo-lhe que o Ministério da Cultura, Juventude e Desporto vai atribuir a medalha de honra ao mérito esportivo Tony, antigo internacional português de futebol. O Ministério reconhece o contributo excepcional para o futebol português ao longo de uma carreira de mais de 5 décadas enquanto jogador, treinador e dirigente desportivo. O anúncio da distinção é feito no dia em que Tony celebra 80 anos de idade, numa data simbólica que reconhece o percurso de uma das figuras de referência do desporto nacional. A medalha vai ser entregue a Tony no próximo dia 26 de novembro, durante o evento que assinala o primeiro ano do Plano Nacional de Desenvolvimento Desportivo.
1: Nota final neste Jornal de Desporto com a edição de António Botelho.
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Boa tarde. Bem-vindo ao nosso espaço de hoje. Edição de quarta-feira, no seu conto, com 14 de outubro de 2026. Aproveita, manda-nos um abraço especial para tu, nosso rádio ouvinte, que está acompanhando via FM 99.9 e também digital via nossa página na nosso site www.radiocomercial.cv para as ilhas, mas também para a diáspora e também para tu partes do mundo. Nós aproveita e já manda-nos um abraço especial que também para tudo bem na casa e nos hospitais, com votos de melhoras, muita saúde e breve recuperação. Abraço também para aniversariantes do dia, desejando votos de parabéns e felicidades. Abraço também para nossos estimados condutores, sempre circulando nas estradas do país, que se leva sempre em linha de conta, com condução segura, responsável e preventiva, e que evita a condição de risco ou exagero. Também abraço para taxistas e assistas, condutores do autocarro, e maquinistas e boxe ao volante nesta tarde, que circula para a cidade e país. Tomar-lhes abraço e apostar cada vez mais num condução seguro e responsável. Também abraço lá para taxista Morgadinho, também abraço lá para tucano maquinista, também abraço lá para Joy Motoristas e tantos outros que nos sabem em grande número, tobindo e te seguindo. Abraço também para todos os barbeiros que sempre tobindo e te servem de ponte com outras pessoas ouvindo, de forma particular e especial também para Barbaria Gomes, ali na Tchara Santo António. Abraço lá para Agostinho Gomes, Rui Gomes e equipa, esse que tem para a altura de ano, cortes morenos e atrativos para crianças, mulheres e homens. Barbaria Gomes tem esse lema forte, sempre acompanhando as tendências. Também nos aproveita, mano, um abraço para Torre Cruz na Cadeias, com votos de força e coragem. Abraço também para esse grupo de amizade que foi criado ali na Rádio Comercial. Para todos os membros integrantes desse grupo, um abraço e continuação de uma boa semana. Não tem Lucina na zona de Charamato, não tem Inês na zona 4 de Ponta d'Água, não tem Ana de Calabiceira, não tem Prata de Caiada, não tem Emanuela na zona de Lencachoro, não tem Martina, não tem Lavinha, não tem Dona Isabel Mendes da América e tantos outros que fazem parte desse grupo. Um abraço e continuação de uma boa semana e tarde feliz. Também um abraço para todos quem está conosco nesta tarde, estou bem percebendo na diáspora, aquele abraço e continuação de boa escuta e boa preferência. Para quem participa conosco durante esse programa, não tem nos números de participação e interação, que é 981-3129. Ele é Paulo Aswega, está servindo também para Viber, WhatsApp, e não tem nos números Play, que é 939-1264. Esta tarde de hoje também ser assegurado totalmente para mim, edição, realização, apresentação e também técnica.

Assim no Tabap, música de abertura desta tarde. No também convida ali, então, és artista que também havia no nosso tarde, que é Dono, és artista lá de Jermaine, com sua mais recente música já disponível nas plataformas digitais.

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Assim nos dará continuidade ao nosso programa para esta tarde. Também já partilho algumas informações que está marca a atualidade informativa. Não começa já para tempo que está fazendo ali na praia para as 24 horas. Massa de temperatura hoje é 31 graus, mínimas de 26. Umidade 66%. Vento da sopra 21 km hora. E tempo previsto passar de praia para as 24 horas, céu limpo. 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

Boboque, não se precisa em instante, sintoniza então Rádio Comercial. Fica então esse abraço das equipas, no tejo, continuação de boa tarde, boa preferência, boa escuta e continuação de uma boa semana. Claro, sob a nossa emissão via 99.9 FM e também via digital na internet, via nosso site, que é www.radiocomercial.cv. Nos ouvintes continuam a te ligar para nos números, que é 981-3129, é Power Swag, também WhatsApp e Viber, e número Play é 939-1264. Já não tem alguns inscritos para esta tarde. E a nossa primeira música é um dedicatório especial, que também para Naná e Ronilde. Essa trabalhei no espaço Sabor Acelerado ali na Echada. Então, esse que foi aniversariante no mês de outubro, né? E para Naná foi no dia 9. Ela completa mais um ano de vida. Portanto, um grande abraço para elas, desejando votos de parabéns, felicidades e muito longos anos de vida. E que essa data continue a ser uma data especial para nossa vida, né? Tanto Ronilde como Naná, que foi aniversariante esses dias no mês de outubro. E para Naná, em jeito de parabéns e felicidade, ela que lhe deixar fogo, tem mandar-lhes música especial, que também é especialmente para ela. Da nossa Sabor Acelerado, esse tema, Geisa Montron, com esse tema Chão de Nós.

Então, presença ali de Geisa Montron com esse tema Chan de Nós. E no também então para a próxima música, que também para Beth Fernandes, lá nos Estados Unidos da América. Ela aqui nesse preciso instante está no trabalho. Aproveita de já lhe votos de boa tarde, uma boa semana para ela e seus filhos, já na continuação de uma boa quarta-feira. Então a música é Leo Pereira, Saudade Stamatão. Ela que tem a saudade de Cabo Verde.

Assim, a presença ali de Leo Pereira com esse tema Saudades Tamatã, esse tema que veio para Beth Fernandes lá nos Estados Unidos. Ela que está no trabalho nos momentos, mas está coladinho também do Rádio Comercial. Um abraço para ela e seus filhos. Ela que tem a saudade de Cabo Verde, mas migração assim, tudo corre bem na sua vida e na sua família. Então, depois então, desse tema, nós vamos para o próximo ouvinte, que é o taxista Morgadinho Cardoso. Ele pedindo as músicas de Timas, que até desiste. Então, esse tema que eu te mando um abraço especial para tudo quem subindo nesta tarde, especialmente para a sua família, para os seus familiares, também para os seus colegas de trabalho e também ministro do Clube da Amizade. Então, Morgadinho, ele que é um fã incondicional de Timas. Aquele abraço, Morgadinho.

Assim, depois desse tema, Jangatarizíssimo, também trazer nosso próximo ouvinte, que é Kevin dos Santos, naquele negócio na Fazenda. Ele te aproveita, manda um abraço especial para seus colegas lá naquele negócio na Fazenda, deixando votos de boa tarde e uma boa semana. Ele pediu-nos música de Filhos, Cone de Dona, com esse tema, Tadman.

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1: Assim, dando continuidade à nossa tarde de hoje, trazer esta informação é que o jornal caverdiano Sever Sports foi a lar de idosos na Ilha do Príncipe, em São Tomé e Príncipe. O Centro de Dia e Lar de Idosos São Francisco, na região autónoma do Príncipe, recebeu hoje o donativo do jornal Sever Sports, Jogo Limpo, destinado a reforçar os recursos da instituição no apoio à população idosa. Já estamos em linha com Eugênio Teixeira. Eugênio, muito boa tarde.
2: Boa tarde para ti, Adilton. Boa tarde aos ouvintes da Rádio Comercial. Vai um abraço especial a partir da cidade de Santo António, na bonita Ilha do Príncipe, uma ilha onde se respira, se transpira e se fala em crioulo.
1: Muito bem. De facto, o que é que podes nos avançar acerca deste donativo que fez ao Centro do Dia e Lar de Idosos São Francisco, na região autónoma do Príncipe?
2: Muito bem. Adilton, como sabes, eu nasci em São Tomé, mas há já muitos anos que não vivo cá. Estou há mais anos de Cabo Verde, terra dos meus pais, a minha terra também, do que aqui em São Tomé. Mas já vim algumas vezes de férias. Em 2023, numa das viagens a São Tomé, visitei um lar de idosos maior na ilha de São Tomé, a Ilha Maior, que é Simão Godinho, e vi que nesse lar havia muitos internos desse lar, eram cabo-verdianos, muitos cabo-verdianos que vieram de Cabo Verde, que viviam nas roças, mas já devido à idade avançada, alguns já não tinham apoio nem dos filhos, nem de outros familiares. E como a Embaixada de Cabo Verde é que faz o pagamento do complemento de pensão dado pelo governo cabo-verdiano, em concertação com esse lar, e esses cabo-verdianos ficaram ali, porque ali recebem mais e melhores cuidados médicos e outros. E então sensibilizei-me com esta situação, regressando a Cabo Verde através do jornal Sever Sports Jogo Limpo. Batemos portas de algumas pessoas amigas e também de algumas entidades públicas e privadas. Conseguimos algum apoio o ano passado e viemos a São Tomé o ano passado e fizemos a entrega dessa ajuda, que consistiu em géneros alimentícios, materiais de higiene e limpeza e outros materiais, cuja lista foi elaborada pela direção do lar. Então, a partir daí, é quando fizemos uma declaração à imprensa que nos abordou sobre o gesto que o jornal de Sever Sports Jogo Limpo teve para com o lar de idosos Simão Godinho em São Tomé. Os irmãos do Príncipe, alguns responsáveis aqui do governo, algumas pessoas com quem eu tenho relações de amizade, me telefonaram ainda em São Tomé, dizendo: já ouvimos que fizeste uma ação nobre através do vosso jornal, do Sever Sports Jogo Limpo, em São Tomé. Agora não se esqueça que a outra ilha, a Ilha Menor, mas que alberga uma grande comunidade cabo-verdiana, e há informações de que a maioria da população aqui do Príncipe é cabo-verdiana e de origem cabo-verdiana. Nós dissemos sim, não vamos esquecer, não prometemos para já, mas quando regressarmos a Cabo Verde, voltamos a bater portas de outros amigos e outras entidades. Caso conseguirmos algum apoio, também iríamos fazer a mesma coisa em relação à Ilha do Príncipe. No final do ano passado começamos a escrever umas cartas, a mandar umas mensagens a uns amigos, a umas entidades. Umas portas se abriram, outras se prometeram, mas depois não se concretizou o apoio. Mas conseguimos já no início de outubro um apoio com a passagem, que é crucial, porque não fazia sentido dessa verba que arrecadamos para vir ajudar aqui com a compra desses bens que fazem muita falta ao lar, porque a verba até nem quiçá não chegaria para pagar a passagem. Conseguimos um apoio do Ministério das Comunidades. Aqui aproveitamos uma vez mais para agradecer os responsáveis do Ministério, que também, como sabe, têm responsabilidades com as comunidades imigradas, e depois também apoios de alguns amigos, também de algumas entidades, nomeadamente a Cruz Vermelha de Cabo Verde, a Associação Nacional dos Municípios de Cabo Verde, na pessoa até do seu presidente Fábio Vieira, que prontamente também mostrou-se sensível com esta causa, até porque a própria Associação Nacional dos Municípios já apoiou eu aqui a região do Príncipe, há bocadinho eu estava a passar, a fazer uma pequena caminhada pela cidade, vi um autocarro de transporte escolar com uma placa escrita apoio da Associação Nacional dos Municípios. Também aqui dizer que a Câmara Municipal da Ribeira Grande de Santiago deu algum apoio a essa campanha, e bem como a Câmara Municipal de Santa Cruz e a pessoas amigas. Portanto, conseguimos algum meio e viemos aqui ao Príncipe para fazer a entrega. E ontem o dia foi de fazer as compras, acompanhado da coordenadora responsável pelo centro do dia e lá de idosos São Francisco de Assis, que uma casa que é gerida pela Santa Casa da Misericórdia, tal como o lar Dona Simão Godinho de São Tomé, nos acompanhou na compra. E hoje de manhã, por volta das 10h30, fizemos então um ato formal da entrega deste apoio, desta ajuda solidária a este centro, que tem no lar neste momento cerca de 9 internos e faz a distribuição diária de refeições quentes, almoços e pequenos almoços a cerca de 67 idosos por toda a região aqui autónoma. E segundo informações, a maioria desses idosos são cabo-verdianos e de origem cabo-verdiana. Repito, a maioria da população é formada por cabo-verdianos e descendentes.
1: Muito bem, Eugênio, agradeço desde já por estar aqui conosco e falar então desta doação do jornal Sever Sports Jogo Limpo, que apoiou então o lar de idoso na Ilha do Príncipe, em São Tomé e Príncipe, com alguns produtos que vai fazer muito bem e vai dar um desempenho maior a esta instituição de idosos. Não sei se Eugênio tem mais algo a acrescentar aqui.
2: É para dizer que é uma ilha muito linda, a Ilha do Príncipe, tal como também a Ilha de São Tomé. A Ilha do Príncipe é menor do que São Tomé. O Príncipe pode ter a dimensão da Ilha Brava. Olha, só para tu teres uma ideia, eu estou aqui mesmo alojado de frente à ponte do Rio Papagaio. Estou dentro da cidade, dás uma olhadela para a esquerda, para a direita, para norte, para sul, para este, oeste. Só vês vegetação, só vês manto verde. É uma beleza impressionante, um clima ameno. E hoje de manhã choveu quase a manhã toda, o tempo ainda continua nublado. É uma ilha para se visitar, tem belas paisagens aqui, a Ilha do Príncipe, que como se sabe é uma região autónoma há cerca de 20 anos, ainda bem pouco tempo houve eleições legislativas gerais em São Tomé e Príncipe, e depois também as eleições autarcas, mas as autarcas só para a ilha de São Tomé, porque aqui no Príncipe fez-se a eleição regional para a escolha dos governantes regionais. É uma região autónoma e o presidente do governo regional é um filho de pais cabo-verdianos, o Filipe Nascimento. Os pais do Filipe vieram da ilha de Santo Antão e ele lidera o movimento, o MPP, que é a força política que suporta o governo regional, e ele acabou de ser reeleito para mais um mandato de 4 anos como presidente do governo regional do Príncipe. Aqui no Príncipe, no mês de agosto, há uma grande atividade cultural que é feita aqui e que se denomina como agosto, mês da cultura. É um período muito bom para se visitar o Príncipe, porque são várias atividades culturais, destacando-se também tradições culturais. Não podia ser diferente, sendo uma ilha que é composta maioritariamente por cabo-verdianos e descendentes, também atividades culturais tradicionais de Cabo Verde. Portanto, é de facto interessante no mês de agosto, que é o mês da cultura, vir aqui à Ilha do Príncipe, mas de uma forma geral, a qualquer momento, porque as paisagens são muito lindas, são muito belas. Quem cá vir, de facto, fica impressionado, bastante satisfeito com a beleza. A pena é que tanto São Tomé como o Príncipe, nesta altura, devido a situações conjunturais da estrutura política governativa, têm vivido alguns problemas, algumas dificuldades, nomeadamente falta de combustível. Nós chegamos aqui no domingo, a primeira informação que tivemos é que não há gasolina no país, gasóleo, também o estoque já está no fim, portanto é um problema bicudo, porque mesmo a eletricidade tem sido a conta gotas, mas são problemas estruturais, governativas, que precisam ser resolvidas, e se espera e torce para que o próximo governo, saído das eleições legislativas do dia 27 de setembro, possa tomar o pulso a isto e resolver este problema. De resto, é um problema que não acontece hoje, tem acontecido com alguma frequência, esta questão da falta de combustíveis, porque sem combustíveis não há movimentação dos transportes, não há funcionamento das centrais, que são todas térmicas, para a produção de eletricidade, que tem sido, portanto, fornecido a conta gotas, tanto em São Tomé como aqui na Ilha do Príncipe.
1: Eugénio, muito obrigado por estar aqui connosco. Desejo sucesso ao teu jornal, Server Sports Jogo Olímpico. Continua a fazer esta parte social, envolvendo comunidades, principalmente comunidades caverdianas que estão em outras paragens, e mesmo assim levando um pouco que temos para as pessoas também se sentirem felizes. Muito obrigado, sucesso e até uma próxima oportunidade.
2: Obrigado a nós por esta oportunidade concedida por ti, através da Rádio Comercial, para podermos então partilhar aqui com os ouvintes a nossa presença aqui, e como disseste bem, devemos partilhar num mundo hoje cada vez mais comercial, mais do eu, temos que mudar o chip, porque sobretudo para com as pessoas idosas, que ao longo dos anos trabalharam, educaram os filhos, os netos e outros familiares, é nesse período, é nessa altura, é que precisam da mão amiga, a mão ajuda, a solidariedade e os cuidados de nós todos. E até porque também os jovens devem se lembrar que qualquer pessoa, ao nascer, tem a fase da criança, da adolescência, da juventude, e se não morrer cedo também será idoso ou idosa. Por isso vamos cuidar bem dos nossos idosos.
1: Muito obrigado, Eugénio. Assim foi o nosso espaço aqui com entrevista concedida aqui pelo Eugénio Teixeira, que está na Ilha do Príncipe, em que integrou a um lar de idoso materiais muito importantes para o funcionamento desta unidade, com produtos importantes para o funcionamento desta instituição na Ilha do Príncipe e em São Tomé e Príncipe. Um abraço e até uma próxima oportunidade.
2: Grande abraço, bom trabalho.
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Saudações desportivas e bem-vindo aqui à nossa rubrica de informações desportivas. Alguns destaques. Cabo Verde estreia-se hoje frente ao Brasil na Copa das Nações de Futsal. Travadores celebram 96 anos com antigos atletas e novos projetos para revitalizar o clube, diz então a presidente do clube.

A Seleção Nacional de Futebol estreia-se hoje na Copa das Nações diante da formação do Brasil, em partida inaugural do Grupo A disputada no ginásio Max Rosemann em São José dos Pinhais, no estado do Paraná. O encontro, com início marcado para as 20 horas e 30 minutos locais, 22 horas e 30 minutos em Cabo Verde, assinala o primeiro desafio dos Tubarões Azuis na competição internacional, unindo forças com a seleção anfitriã e atual líder do ranking mundial da modalidade. A prova, que decorre de 12 a 18 de outubro, reúne 6 seleções de diferentes continentes, nomeadamente Brasil, Afeganistão, Cabo Verde, Indonésia, Japão e Peru, integrando o grupo cabo-verdiano os conjuntos brasileiro e indonésio, avança a agência de notícias de Cabo Verde. A comitiva nacional procura arrancar com um resultado positivo na competição perante o público local. Na segunda jornada do torneio, a equipa cabo-verdiana medirá forças com a seleção indonésia.

0: O Clube Esportivo Trovadores assinala quinta-feira 15 os 96 anos de existência com o encontro de antigos atletas e dirigentes após um jogo amigável com a África Show da Boa Vista, marcado para hoje na cidade da Praia. A iniciativa entrega o programa comemorativo da instituição, fundada oficialmente a 15 de outubro de 1930, e visa reunir pessoas ligadas à história do clube num momento de convívio e valorização da sua trajetória. Em declarações da Agência de Notícias de Cabo Verde, a presidente dos Trovadores, Maria Moço, que cumpre o segundo mandato à frente da Agremiação Desportiva, manifestou satisfação pela celebração e reconheceu a responsabilidade de direção perante atletas e sócios e adeptos. O programa começa hoje com um jogo amigável frente à África Show, às 16 horas, no Estádio da Várzea, iniciativa que Maria Moço associa também ao fortalecimento da amizade entre as duas instituições. Para quinta-feira, dia do aniversário, está previsto um encontro com antigos atletas e dirigentes, seguido de uma pequena cerimónia de um lanche às 17h30, no Centro de Estágio da Federação Cabo-Verdiana de Futebol. Para além das comemorações, Maria Moço apontou a formação desportiva como uma das prioridades da atual direção.
1: Celebrar o aniversário de Trovadores é uma coisa grande, porque Trovadores é uma equipa muito grande e nós não estamos felizes e sentimos de nossa responsabilidade que nós temos em relação a nossos atletas, a nossos adeptos, a nossos sócios. Então, portanto, nós estamos tudo felizes e está organizado dentro de nossa possibilidade algumas atividades que para todos os mundos que as coisas que não foram.

0: um jogo de, amigável, que é bem para fazer aquilo lá, na cidade da Várzea, onde aqui, pronto, muito gostava de pedir bem os sócios, adeptos e amigos de trabalhadores para dar olhar jogo. Além de jogo, não tem também sorteio aqui, negócio, é um dos nossos patrocinadores, nossos parceiros, que estava ajudando com a organização desse evento. Depois, amanhã, que é dia próprio do aniversário, não tem, pronto, além do encontro com antigos atletas de trabalhadores, antigos dirigentes, e não tem uma pequena cerimónia, um lanche, 5:30, lá na centro de estágio da federação. E pronto, não se debate a fazer de organizar aquele evento de nosso aniversário. Claro que não se bem prepara para o nosso 100 anos. 100 anos aquele, e por isso que, nesse momento, não se fazer um evento dentro do nosso limite, um pequeno evento para celebrar aquela data. Mas em preparação para o nosso 100 anos, que brevemente.
1: A Presidente salientou que a falta de um campo adequado constitui uma dificuldade para a formação, sobretudo para jovens que vivem em localidades distantes dos espaços de treino. Apesar dos obstáculos, a instituição procura manter os jovens ligados ao desporto e acompanhar o seu percurso e aproveitamento escolar. Para a dirigente, instituições desportivas precisam de melhores condições para desenvolver o seu trabalho e contribuir para a sociedade. Assim foram as informações desportivas aqui na sua tarde. Desejamos a todos votos de boa tarde, continuação de boa preferência, boa escuta e uma boa semana.

E mesmo para o Benfica não estar, vou também terminar o som de Boogie Martins com esse tema Vale a Pena. Daqui a pouco, ainda só com o Sintes para esta tarde. Bye bye.

0: Muito boa tarde, vamos às notícias a esta hora. A Câmara de São Felipe agradeceu os donativos de imigrantes e instituições destinados às famílias vítimas do acidente de 5 de setembro e homenageou os profissionais envolvidos nas operações de resposta à tragédia. A autarquia manifestou o seu reconhecimento ao imigrante e empresário Arturo Gonçalves Cardoso, residente nos Estados Unidos da América, pela doação de 500 mil escudos destinada a apoiar as vítimas e as famílias afetadas pelo acidente que provocou 25 mortes e 13 feridos. Igualmente, agradeceu ao imigrante Manuel Socorro Silva pelo donativo de mais de 108 mil escudos enviado em nome da Casa Racionalista Cristã da zona de Brockton, nos Estados Unidos da América. A Cabo Verde Airports associou-se também à causa com uma contribuição de 300 mil escudos para apoiar as famílias atingidas pela tragédia. De acordo com a Câmara de São Filipe, estes gestos demonstram a solidariedade e o compromisso de imigrantes e instituições com a sua terra natal, num momento marcado pela dor e pelos desafios enfrentados pelas famílias. A autarquia apelou aos munícipes, imigrantes, empresas, instituições e amigos de São Filipe, dentro e fora de Cabo Verde, para continuarem a contribuir para apoiar as famílias afetadas pelo acidente através da conta bancária, que continua aberta até o final de outubro para o efeito. Na semana passada, a Câmara Municipal de São Filipe homenageou os profissionais e demais intervenientes nas operações realizadas na sequência do acidente, através da entrega de diplomas de reconhecimento. A iniciativa visou reconhecer a coragem, o profissionalismo, a dedicação e a capacidade de resposta demonstrados perante a tragédia, valorizando o trabalho conjunto e o espírito de missão dos envolvidos, reporta a Agência de Notícias de Cabo Verde. A autarquia sublinhou que a homenagem representa um gesto de gratidão da comunidade a todos que contribuíram para as operações, destacando a importância da solidariedade, da prontidão e do serviço ao próximo nos momentos mais difíceis. A empresa de distribuição de eletricidade, EDEC, informou hoje que as fortes chuvas registradas em Santo Antão afetaram um dos geradores essenciais da Central Única do Porto Novo, obrigando a cortes pontuais no fornecimento de energia. Em comunicado, a empresa adiantou que até a conclusão dos trabalhos de reparação poderá ser necessário proceder a cortes pontuais programados por localidades nos dias 14 e 15 de outubro, entre as 18 e as 22 horas. A EDEC lamentou os eventuais constrangimentos decorrentes desta situação, reafirmou o seu compromisso com a continuidade, a segurança e a qualidade do fornecimento de energia elétrica em Santo Antão. A empresa assegurou que estão a ser mobilizados todos os recursos com vista ao restabelecimento da normalidade do serviço na ilha no mais curto espaço de tempo possível. A nível internacional, o presidente russo Vladimir Putin ordenou hoje o reforço imediato dos mecanismos de segurança digital do país, considerando que as ameaças informáticas contra a economia russa atingiram um novo nível. O presidente da Rússia, Vladimir Putin, ordenou esta quarta-feira a todos os organismos envolvidos que reforcem de maneira imediata as defesas de segurança digital do país, ao considerar que as ameaças informáticas que enfrenta a economia russa alcançaram um novo nível nos últimos tempos. Em uma reunião sobre cibersegurança realizada no Kremlin, Putin vinculou esse aumento do risco tanto à guerra da Ucrânia quanto ao avanço da digitalização. Em conjunto, advertiu que representa um perigo para a logística, o transporte e os serviços sociais, os sistemas de suporte vital e a administração pública. O encontro ocorreu após a recente onda de ataques lançados pela Ucrânia contra centros de dados do gigante tecnológico russo Yandex, com um impacto total. O porta-voz do Kremlin, Dmitry Peskov, admitiu esta terça-feira que a empresa enfrentava dificuldades que confiou poderia superar por seus próprios meios, avança a agência de notícias da Cabo Verde. Durante a sessão, Putin ressaltou a urgência de reforçar todos os componentes do Sistema Nacional de Segurança Digital e as ferramentas para uma resposta rápida aos ciberataques, além de aumentar a coordenação entre os organismos encarregados de fazer cumprir a lei e os serviços de inteligência com os operadores de telecomunicações, as instituições financeiras, as empresas de internet e outras entidades. Na reunião, participou o conselheiro delegado de Cyberbank, Herman Greff, enquanto a maior entidade financeira do país, confirmava o novo ataque ucraniano contra um dos seus centros de dados situados na região de Saratov. O vice-presidente do Conselho de Administração do Banco, Alexander Vendiankin, indicou à agência Interfax que, apesar do incidente, todos os sistemas do banco operam com normalidade e não foram registradas vítimas. Acabamos assim de apresentar as notícias a esta hora. Continuação de boa tarde e uma boa preferência aqui na sua rádio comercial. A partir de agora, fica com uma seleção nossa por volta das 18 horas que entra na nossa programação normal. Boa tarde, boa escuta e boa preferência aqui na sua rádio comercial.
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Shalom e paz a todos nossos queridos e amados ouvintes. Estamos uma vez mais, com a graça de nosso Deus, chegando até o seu lar com o programa Última Chamada ao Povo de Deus. Desejamos que, em mais esta programação, Deus abençoe a cada um de nossos ouvintes. Nós vamos, neste programa, ler as Escrituras em Colossenses, capítulo 1, versículo 26 e o 27. Mas antes, vamos ouvir um louvor a Deus e depois estaremos lendo a Palavra do Senhor.

0: Colossenses capítulo 1, versículo 26 ao 27. O mistério que esteve oculto desde todos os séculos e em todas as gerações, e que agora foi manifesto aos seus santos, aos quais Deus quis fazer conhecer quais são as riquezas da glória deste mistério entre os gentios, que é Cristo em vós, esperança da glória. Que Deus assim abençoe, acrescente suas bênçãos à palavra que foi lida. Nós vamos falar nesse programa sobre o tema Os Três Propósitos de Deus. Deus, ele tem um grande e principal propósito, que é o plano da redenção. Trazer seus filhos outra vez a Ele. Isso nós vemos desde o livro de Gênesis, quando o homem pecou, Deus logo anunciou o seu plano para que o homem pudesse ter outra vez acesso à presença de Deus. E ele fala em Gênesis capítulo 3, versículo 15, ele fala para Satanás, que enganou a Eva e enganou Adão, e ele diz: e porei inimizade entre ti e a mulher, entre a tua semente e a sua semente. Esta te ferirá a cabeça e tu lhe ferirás o calcanhar. Veja vocês que logo em seguida à queda, Deus já anuncia que uma semente que haveria de vir através de uma mulher esmagaria a cabeça da serpente, ou seja, esmagaria a cabeça de Satanás, derrotando ao inimigo das nossas almas. E nós já falamos em outros programas que os profetas, eles anunciaram a vinda desta semente. E o profeta Isaías, inclusive, foi um dos principais profetas que anunciou a vinda do Messias, o qual haveria de vir para pagar pelo pecado da humanidade, o qual seria o próprio Deus se fazendo carne e assumindo sobre si as nossas culpas e levando até a cruz, aonde ele morreu, no lugar do homem, pagando pela sentença que era contra nós. Então, isso nós já anunciamos em outras programações, mas hoje eu quero falar em detalhes sobre esse grande propósito de Deus, que foi o propósito da redenção. E como nós lemos aqui em Colossenses capítulo 1, verso 26 e o 27, o apóstolo Paulo diz que havia um mistério que esteve oculto por muitos séculos e por muitas gerações e que foi manifestado aos filhos de Deus esse mistério. E ele conclui dizendo que Deus quis fazer conhecer quais são as riquezas da sua glória, deste mistério entre os gentios, que é Cristo em vós, esperança de glória. Então, que mistério era esse? Era um mistério que todo ser humano tentava entender, porque eles olhavam e eles sabiam que eles estavam separados de Deus em razão do pecado, e eles não entendiam como seria o retorno deles de volta a Deus. Eles até viam os profetas falando sobre esse menino que haveria de nascer, essa semente que haveria de vir do ventre de uma mulher, mas mesmo assim eles não entendiam como seria feito tudo isso. Por isso é chamado de um mistério, algo que você não consegue entender. Mas pelos tipos e as sombras do do que era feito através dos mandamentos de Deus, o sacrifício dos cordeiros, apontava e dava-se a entender que alguém um dia justo haveria de morrer pelo homem. Então, este era o grande propósito de Deus: redimir, trazer de volta os seus filhos. E dentro deste grande propósito, nós podemos dividir este grande propósito em três partes, ou três principais propósitos de Deus que cumpre esse grande plano. E o primeiro propósito, o primeiro plano de Deus era revelar-se às pessoas. Porque desde a queda do homem, Deus se ausentou dos seus filhos e não havia esse contato mais entre Deus e os seus filhos. Então, no grande plano de Deus, o seu primeiro propósito foi revelar-se às pessoas. Mas ele não podia se revelar. Revelar quer dizer se apresentar, né? Se identificar. Mas ele não podia se apresentar para o seu povo como o grande Jeová, o grande Alá, o Elohim Todo-Poderoso. Ele não podia se manifestar porque nós, o ser humano, não iria suportar a presença e a manifestação deste grande Deus. Mas este era o primeiro plano de Deus: se revelar ao homem. Agora, ele cumpriu esse plano? Sim. Como? Quando ele se encarnou em um corpo, quando ele gerou no ventre de Maria aquele corpo, o qual foi chamado de filho, e ao nascer aquele corpo, Deus se encarna ali, cumprindo, né, o que diz o profeta Isaías, no seu capítulo 7 do livro do profeta, do grande profeta Isaías. Ele nos fala sobre esse menino que haveria de nascer para cumprir o propósito de Deus de se manifestar aos seus filhos. E ele diz assim no seu verso 14 do capítulo 7 de Isaías: "Portanto, mesmo o Senhor vos dará um sinal, eis que uma virgem conceberá e dará à luz um filho, e será o seu nome Emanuel." A palavra Emanuel quer dizer Deus conosco. Então, esse menino seria Deus se encarnando e se expressando aos seus filhos, cumprindo então o seu primeiro propósito, que era se expressar, se revelar, melhor dizendo, aos seus filhos. No capítulo 9 de Isaías também fala sobre o nascimento desse menino e diz: "Porque o menino nos nasceu, um filho se nos deu, e o principado está sobre os seus ombros, e o seu nome será Maravilhoso, Conselheiro, Deus Forte, Pai da Eternidade, Príncipe da Paz." Então, já entendemos, já falamos em outros programas, que Jesus não era um segundo Deus, mas ele era o próprio Deus que se encarnou. O Deus Espírito gerou um corpo e habitou nesse corpo para pagar pelos nossos pecados, e através desse corpo chamado Jesus Cristo, Deus pôde cumprir então o seu primeiro plano, que era revelar-se às pessoas. O segundo plano dele era ter preeminência, era ter realmente a graça de governar sobre esse povo, de se expressar através deste povo, reinar sobre este povo. E foi o que Deus fez quando ele, após pagar pelos preços dos nossos pecados, morrendo Cristo na cruz, ele ressuscita e ele diz que subiria ao céu, mas que ele voltaria para estar na igreja na forma do Espírito Santo, e então reinar, ou seja, reinar quer dizer governar sobre seus filhos. Ele cumpriu esse seu segundo plano de reinar, governar sobre sua igreja, quando agora ele se manifestou na forma do Espírito Santo, habitando e morando dentro dos nossos corações, e através disso ele consegue nos governar, reinar sobre nossas vidas. E o seu terceiro plano é levar esse povo, o qual ele agora tem domínio, reina sobre eles, levar eles de volta ao reino restaurado. Porque como Adão pecou, aquele reino perfeito, então, se ausentou do ser humano. Mas Deus, ele não perde para o diabo e ele não muda os seus planos. Jamais Deus muda os seus planos. Ele diz, porque eu, Senhor Jeová, não mudo. E o plano de Deus era que os seus filhos vivessem em comunhão com Deus. Mas o pecado foi que afastou. Mas aí Deus, no seu grande propósito, ele então, primeiro, ele se revela aos seus filhos quando ele se faz carne através de Jesus Cristo. Segundo, ele vem depois da sua morte, da sua ressurreição, ele sobe ao céu e desce na forma do Espírito Santo para reinar, conduzir e guiar o seu povo. E agora, em terceiro lugar, ele vai levar de volta os seus filhos, de volta ao reino restaurado. Esse é o grande plano de Deus. Porque Jesus Cristo prometeu que ele voltará fisicamente para buscar os seus filhos no dia final, e ele levará, e os mortos que morreram em Cristo Jesus ressuscitarão num corpo glorificado igual o corpo de Cristo, e nós, os que estivermos vivos no dia da vinda de Cristo, seremos transformados, os corpos mortais transformados em corpos imortais, e juntos com os mortos ressuscitados subiremos a encontrar Cristo nos ares, e então iremos para o céu, para a grande festa que é chamada as bodas do Cordeiro, ou seja, o casamento entre Cristo e a igreja. E depois, o mundo, enquanto os salvos estiverem nesta grande festa, o mundo estará vivendo uma grande tribulação, 3 anos e meio de praga sobre a terra, sobre aqueles que rejeitaram ao Senhor Jesus Cristo. E após os 3 anos e meio, então Cristo volta, desce dos céus, junto com os seus filhos que subiram, para reinar sobre o mundo por 1000 anos. Aonde a Bíblia diz que o diabo será preso e Deus reinará nessa terra juntamente com os seus filhos por 1000 anos, o que é chamado na Bíblia o 1000 anos de paz. Depois do 1000 anos de paz, então, Satanás será solto e ele tentará enganar as nações, mas Deus intervirá e haverá o juízo final, aonde daí os mortos que não são salvos ressuscitarão, porque a ressurreição acontece em 2 partes. Primeiro, os salvos ressuscitam agora quando Jesus vem e sobem para as festas das bodas do Cordeiro. Os demais mortos que não são salvos continuam mortos e só ressuscitam depois do 1000 anos de paz. E eles ressuscitam para o juízo final. E então, no juízo final, após o juízo, Deus eliminará Satanás, eliminará os demônios e os pecadores que não foram salvos também serão eliminados, e Deus queimará essa terra totalmente e a purificará, porque o fogo é o poder mais purificador que existe. E após purificar essa terra, Deus a transformará outra vez em uma nova terra, aonde então viveremos os salvos por toda a eternidade com Cristo. Nesse reino restaurado, aonde cumpre-se então o terceiro propósito de Deus, que é levar o seu povo de volta ao reino restaurado, para viver como Adão vivia antes do pecado. Então aí vocês viram, amados ouvintes, que Deus, no seu plano de redenção, ele tem três principais propósitos. Dois deles, ele já se cumpriu. Só falta o terceiro, que é nos levar de volta ao reino restaurado, depois que ele condenar o diabo e os pecadores e purificar essa terra, então viveremos para toda a eternidade com Cristo Jesus, com o nosso Deus, em total harmonia. Então o primeiro plano de Deus, o primeiro propósito foi, ele desejou se revelar às pessoas. Ele não podia se revelar, como eu disse, como grande Alá, Elohim, Jeová, o grande e poderoso, porque nós não suportaríamos. Então ele se encarnou em um corpo e se revelou através da pessoa de Cristo para conosco. Seu segundo propósito era governar sobre o seu povo. Ele o fez quando ele voltou na forma do Espírito Santo para habitar na igreja. E aqueles que recebem, se arrependem dos seus pecados, são batizados em nome do Senhor Jesus Cristo, são santificados, recebem o Espírito Santo, que é a vida de Cristo vindo morar dentro de nós para reinar sobre nós ou governar as nossas vidas. E então o terceiro propósito é levar essas pessoas, as quais Deus governa sobre elas, levar de volta ao reino restaurado. Aí você pode ver esses três planos de Deus e você vê aí a expressão, né, das três manifestações de um único Deus também, como Pai, como Filho e como Espírito Santo. Como Pai, revelando-se às pessoas através de Cristo. Como Filho, expressando-se através da igreja hoje, quando ele vem morar dentro de nós e se expressa através de nós. E como Espírito Santo, levando esta igreja, então, de volta ao reino restaurado. Então, amados, Deus se expressou em Jesus, que é a plenitude corporizada, como diz em Colossenses capítulo 2, verso 9, porque nele habita corporalmente a plenitude da divindade. Ou seja, tudo que era Deus se expressou através de Jesus Cristo. E agora a plenitude dessa divindade corporizada está em sua igreja, em seu povo, o Espírito Santo em nós. E em terceiro, né, através desta vida, deste Filho, da cruz, do sangue de Cristo, ele pôde reconciliar consigo outra vez a sua noiva, trazer de volta o seu povo, de volta ao seu seio. Porque antes de existir qualquer coisa, Deus já existia. E na parte profunda da mente de Deus, ele desejava que os seus atributos que estavam com ele fossem manifestados. Atributos são qualidades, né? E essas qualidades que estavam em Deus antes da fundação do mundo, a qualidade de amor, de Pai, de Filho, de Espírito Santo, de Salvador, todas essas qualidades se expressaram através de Jesus Cristo, quando Deus se encarnou e se fez carne entre nós. Então, a Bíblia inteira, ela é a expressão desta meta de Deus, que era redimir e levar os seus filhos redimidos de volta ao seu reino restaurado. Você vê que quando ele, Jesus Cristo, ressuscitou, ele apareceu ali para os seus discípulos no caminho de Emaús e lhes mostrou que os profetas, os salmos, todos anunciavam sobre a vinda dele. Você vai ver lá em Isaías, por exemplo, no seu capítulo 53, você vê o profeta Isaías anunciando sobre Jesus, o verbo que se faria carne, porque ele diz assim no capítulo 53: quem deu crédito à nossa pregação e a quem se manifestou o braço do Senhor? Porque foi subindo como renovo perante ele, como raiz de uma terra seca. Veja, Isaías descrevendo como Jesus seria, né? Não teria parecer nem formosura, e olhando nós para ele, nenhuma beleza víamos para que o desejássemos. Era desprezado e o mais indigno entre os homens, homem de dores e experimentado nos trabalhos, e como um de quem os homens escondiam o rosto, era desprezado e não fizemos dele caso algum. Verdadeiramente ele tomou sobre si as nossas enfermidades e as nossas dores levou sobre si, e nós o reputamos por aflito, ferido de Deus e oprimido. Mas ele foi ferido pelas nossas transgressões e moído pelas nossas iniquidades. O castigo que nos traz a paz estava sobre ele, e pelas suas feridas fomos sarados. Isso foi o profeta Isaías falando 700 anos antes de Jesus vir ao mundo. E veja que ele descreve exatamente como foi. Jesus sem aparência, Jesus rejeitado, mas tomando sobre ele as nossas transgressões e morrendo pelos nossos pecados. Você pode ver, já para encerrar, no próprio livro de Salmos, porque veja que exatamente o que acontece com Jesus na crucificação, Davi, o profeta, já tinha anunciado no livro de Salmos. Veja que no capítulo 22 dos Salmos diz assim: Deus meu, por que me desamparaste? Essa expressão, Jesus, ele usa exatamente a mesma em Mateus capítulo 27, versos 46, quando ele está morrendo na cruz, porque diz assim: e perto da hora nona, exclamou Jesus em alta voz, dizendo: Eli, Eli, lama sabachthani, que traduzido é: Deus meu, por que me desamparaste? Veja que havia sido profetizado pelo salmista Davi lá no Velho Testamento. E você pode ver mais, inclusive, Davi diz assim: todos os que me veem zombam de mim, estendem os lábios e meneiam a cabeça, dizendo: confiou no Senhor, que o livre, pois nele tem prazer. Mas tu és o que tiraste. Aí, essa expressão aqui foi o que o povo dizia: tu não é o filho de Deus? Desça da cruz, então. Também no verso 16 do capítulo 22 diz assim, ó, o salmista Davi, profetizando acerca de Jesus, disse assim, lá no capítulo 22, verso 16: pois me rodearam cães e ajuntamento de malfeitores me cercou, transpassaram-me as mãos e os pés. Foi salmista Davi profetizando que Jesus teria os seus pés transpassado e suas mãos pelos pregos, né? Repartiram entre si os meus vestidos e lançaram sorte sobre a minha túnica. Exatamente o que aconteceu lá na cruz. Eles tiraram as vestes dele, repartiram entre os soldados e lançaram sorte para ver com quem ficaria a túnica de Jesus. Então, concluindo, amados, nós vemos que em Jesus se cumpre o que a Bíblia diz que aconteceria com aquele que se faria carne, sendo Deus se fazendo carne, para pagar pelos nossos pecados, para nos redimir e para cumprir esses três propósitos de Deus. Primeiro deles, qual era? Repetindo aqui só para nós memorizar bem. Ele queria se revelar às pessoas. E ele fez isso quando ele se encarnou e se revelou através do corpo de Cristo para conosco. Seu segundo propósito, ele queria ter preeminência, ter domínio sobre seu povo, e ele pôde reinar sobre sua igreja quando ele voltou para estar na igreja na forma do Espírito Santo. E o terceiro propósito é o que vai se cumprir brevemente, que é levar o seu povo de volta ao reino restaurado. Então que Deus vos abençoe, e você que nos ouve, amado ouvinte, seja você um desses que será levado de volta ao reino restaurado. Mas para isso você precisa aceitar o que Jesus fez por você, aceitar o plano da redenção, se arrependendo dos seus pecados e aceitando aquele que por você morreu na cruz, sendo batizado em nome dele para perdão dos pecados, e então ele virá e te encherá com o Espírito Santo, para que o Espírito dele em você te leve no futuro de volta ao reino restaurado, depois que Cristo vier buscar o seu povo, transformar essa terra e fazer dela um novo Éden para vivermos eternamente com Deus. Compete a você decidir se quer voltar com Cristo para o reino restaurado de Deus ou se você o rejeita e enfrentará o juízo final e será destruído junto com os pecadores. Eu creio que você não deseja isso para você. Então, aceita Jesus Cristo como teu Salvador e ele te conduzirá de volta ao seu plano original, que é viver eternamente com Deus para todo sempre. Amém. Deus vos abençoe e até a próxima programação.
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